lugares, com 9,2%. O teletrabalho, quando gerido de forma adequada pela empresa e pelo profissional, pode traduzir-se em aumentos de produtividade e redução de custos, havendo setores de atividade onde é possível manter uma equipa com elementos em vários pontos do país, sem a necessidade de saírem das suas localidades de origem. Entre 2017 e 2026, o salário mínimo nacional em Portugal aumentou 65%, ao passar de 557 euros para 920 euros, o que representa um crescimento médio de 5,7% ao ano. Apesar desta subida, o ritmo de evolução ficou aquém da maioria da União Europeia. Portugal registou a 13ª maior subida percentual na última década, entre 21 Estados-membros, sendo superado por Espanha e por todas as economias de leste. Assim, o país mantém-se sensivelmente a meio da tabela europeia nos montantes pagos, ocupando o 12º lugar no valor absoluto, empatado com a Grécia, e a 13ª posição quando medido em paridade de poder de compra. Esta trajetória reduziu a desigualdade salarial no país, mas provocou uma forte aproximação ao salário mediano, a 3ª maior da OCDE em 2025, o que suscita alertas de economistas sobre a perda de incentivos à produtividade. O desfasamento entre remunerações, a produção e a pressão inflacionista sobre os preços dos serviços. Para o futuro, o acordo em vigor fixa as metas do salário mínimo nacional em 970 euros para 2027 e 1.020 euros para 2028, com o governo a perspectivar 1.100 euros em 2029. Num cenário de negociação em que os sindicatos exigem subidas mais céleres e as confederações patronais pedem reformas estruturais e contrapartidas fiscais. O setor do jogo online em Portugal registou um crescimento de 14,4% nas receitas brutas no segundo trimestre face ao mesmo período do ano passado, ao atingir 328 milhões e 200 mil euros, tendo gerado 92 milhões e 100 mil euros em imposto especial de jogo online, mais 13,4% do que no mesmo período de 2025. O segmento das apostas desportivas à cota subiu 14,6% para 125 milhões e 100 mil euros, impulsionado pelo impacto no Mundial de Futebol e pelo aumento da margem dos operadores para 24,3%, enquanto os jogos de casino cresceram 14,2% em relação ao segundo trimestre do ano passado. Apesar da evolução anual positiva, observaram-se oscilações em relação ao trimestre anterior devido à sazonalidade, registando-se uma quebra de 12,2% no volume de apostas desportivas e um ligeiro recuo de 0,5% nas receitas de casino. A nível de utilizadores, o número de contas ativas fixou-se em 1.210.000, com mais 248.400 novos registros. A aplicação gov.pt está a simplificar a burocracia dos serviços públicos ao permitir realizar vários procedimentos no telemóvel, evitando filas e deslocações. Entre as funcionalidades, destaca-se a renovação do cartão de cidadão para maiores de 25 anos, com dados biométricos registados, aplicável a documentos a caducar nos 6 meses seguintes, expirados há menos de 30 dias ou para pedidos de segunda via. Através do login com a chave móvel digital, confirmação por biometria facial e pagamento eletrónico, o novo cartão é emitido e enviado diretamente para a morada do utente, mantendo-se a necessidade de atendimento presencial, caso a intenção seja unicamente atualizar a fotografia. Além da gestão do cartão de identificação, a aplicação reúne uma grande variedade de documentos oficiais digitais, cédulas de várias ordens profissionais com valor jurídico e notificações do Estado. A plataforma permite também consultar a situação fiscal e contributiva perante a Autoridade Tributária e a Segurança Social, incluindo o acesso à certidão de não dívida e ainda solicitar o subsídio social de mobilidade para reembolso de viagens aéreas por parte dos residentes nas regiões autónomas.

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0: Olá, Leite Ouvifa, muito bom dia. Olá, bom dia, já cá estamos. Hoje já cá estamos um bocadinho melhor, mas a situação não está, ainda não está famosa, mas já está bem melhor. Tenho que dar um bocado afanado aqui da minha coluna, mas é como diz o outro, em vez da idade, em vez da idade é das maluquices quando a pessoa é nova. Pois é. Pois é, mas pronto, mas olha, temos que levar isto até ao fim. Daqui a pouco, hoje vamos começar então, nada mais nada menos aqui, com uma notícia que nós normalmente não gostamos de dar. Mas para já vamos ao genérico, está no ar, o Expresso da Madrugada, passam agora 12 minutos da 1 da manhã.
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1: É isso mesmo, Expresso da Madrugada com Artur Matos, até bem próximo das 6 da manhã. Já sabe que consigo, vamos então até às 6 da manhã. É o Expresso da Madrugada na sua emissão de terça-feira. Então, como eu disse, que iríamos começar o programa de hoje com uma notícia que nós normalmente não gostamos de dar estas notícias, mas de vez em quando temos que as dar. Infelizmente, mais um amigo se foi. Para ele, paz à sua alma, que descanse em paz. Para a família, os nossos mais sinceros sentimentos, é isso mesmo, para os filhos, para os netos, para todos os nossos mais sinceros, e para os amigos, e também para o Grupo Coral e Instrumental Alvanza. Faleceu mais um elemento do Grupo Coral e Instrumental Alvanza, António Farinha. Descanse em paz, Farinha. Um grande abraço e um até sempre. Para a tua família, para os teus filhos, para os teus netos, os nossos mais sinceros sentimentos. E vamos então começar com esta, já levamos ao tempo, mas esta é para começar com uma homenagem ao Farinha, António Farinha. Eu sempre o conheci por Farinha, e já eu conheci-me desde muito novo, desde miúdo que ele me conhecia. Fazia parte do leque de amigos do meu falecido pai também. Por isso, para ele, onde quer que ele esteja, vai daqui um grande abraço, e não é um adeus, é um até já e um até sempre, António Farinha. Começamos com esta, uma música alegre, que como ele era muito animado, muito alegre. Vamos com esta música alegre, que onde ele participou também, no grupo coral de Instrumental Alvanza, esta Trigueirinha.

E foi então assim este Trigueirinha, a voz do grupo, música, grupo coral instrumental Banza, uma homenagem que nós prestamos também aqui a António Farinha, o Farinha. Depois para ele, um grande abraço, até sempre, descanse em paz, amigo, e para a família, mais uma vez, os nossos mais sinceros sentimentos. Para os filhos, para os netos, os nossos mais sinceros sentimentos para ele e para o Farinha. Um abraço e um até sempre. E obrigado por aquilo que leste também à música portuguesa e também às anedotas, que ele era um contador de anedotas. E desta noite, se calhar, vamos passar aqui algumas anedotas do António Farinha. Mas para já vamos saber como é que vai estar o tempo para hoje, terça-feira, dia 11 de agosto de 2026. Céu pouco nublado ao limbo, apresentando períodos de mais nubosidade, em especial no litoral a norte do Cabo Raso, até ao meio da manhã, onde poderá persistir ao longo do dia. Vento em geral fraco no quadrante norte, tornando-se fraco a moderado do quadrante oeste a partir da tarde. Possibilidade da formação de neblina ou nevoeiro matinal em alguns locais, mais provável no litoral norte e centro. Pequena subida da temperatura mínima no interior norte e centro e ainda pequena subida da temperatura máxima, em especial no interior. Quanto à região da Grande Lisboa, céu pouco nublado ao limpo, apresentando períodos de mais nubosidade, vento fraco ou moderado de norte e noroeste e pequena subida da temperatura máxima. Quanto também ao Grande Porto, céu pouco nublado ao limpo, apresentando períodos de mais nubosidade até ao meio da manhã, que poderá persistir na faixa costeira ao longo do dia. Vento em geral fraco a predominar de noroeste e pequena subida da temperatura mínima. Estado do mar para o dia de hoje na costa ocidental, ondas de noroeste com 1 metro de altura e a temperatura da água do mar vai rondar os 19 e 21 graus, isto na costa ocidental. Quanto à costa sul, ondas de sudoeste inferiores a 1 metro e a temperatura da água do mar vai rondar os 19 e 21 graus também, isto também na costa sul. Agora vamos às máximas previstas para o dia de hoje e começamos, como sempre, pelo distrito da Guarda. A Guarda da Beira com 34 graus, 36 graus para Almeida e Figueira de Castelo Rodrigo, 35 para... eu aqui passei aqui, não pus aqui a máxima também para Forro de Algodões, mas nós já vamos então tentar aqui resolver. É só fazer aqui, como eu costumo dizer, um lançamento em voo para que possamos também saber a máxima. Às vezes passa, uma pessoa vai ao site e depois passa então, mas já cá está hoje para Fornos de Algodões. Já está então, já está. 36 para Figueira de Castelo Rodrigo, Forno de Algodões 33, 33 também para Gouveia, 31 para a Guarda, 32 para Manteigas, 35 para a Meda, 37 para as Palhas Douradas, 35 para as Palhas Douradas, ou 27 para as Palhas Douradas, 30 para a Ceia e Serra da Estrela com 23 graus e 34 para a cidade de Bandara, a cidade de Trancoso. Agora vamos para o distrito de Viseu. Carregal do Sal, 32 graus, Castro Leste, 33, 31 para Simfãs, 34 para Moimenta da Beira, 32 para Mortágua, 34 também para Nelas, 31 em Oliveira de Frades, 32 em Penalva do Castelo, 34 em Santa Combadão e também em São Pedro do Sul, e ainda no Sato e também em Serrancelho, 32 em Tondela, 35 em Vila Nova de Paiva e 33 em Viseu. Quanto ao distrito de Coimbra, 32 graus em Erganil, 28 em Cantanhedo, 30 em Coimbra, 27 na Figueira da Foz, 32 em Góis, 33 na Lousã, 26 na Emira, 31 em Oliveira do Hospital e 33 em Tábua. Lisboa, Porto e Faro, 30 para Lisboa, 25 para o Porto e 31 para Faro. São as máximas previstas então para hoje aqui na nossa região. Distrito da Guarda, também no Distrito de Viseu, Distrito de Coimbra e em Lisboa, Porto e Faro. Assim, as máximas também previstas para hoje. Como começamos com a música do Alentejo, de homenagem também a António Farinha, vamos continuar com o Alentejo, com a música do canto alentejano, a este Rama, do grupo De Mova em Mova.

0: brindes, Lali, bora!
1: Da direita, exatamente. Da direita, brindar e tudo. Foram elas os cantadores do Alentejo com esta bobedeira. Agora vem por aí o Rubas Pinho com este Zé Valfama.

Lord Crowley, grupo. Aliás, a voz do Buba. A voz do Buba Espinho, com este da fama, e agora sim, grupo de cantares de sinais de Portel. E Matilde! Até dança lá, Matilde! Até vamos lá embora, até Matilde! Danças ou não danças? A Matilde não quer dançar, nem quer cantar. É que ela nem quer dançar, nem quer cantar. Até mais eu, até mais eu. Até pronto, já lá vamos. Já lá vamos. A Matilde não quer. A Matilde não quer ainda, mas ela daqui a pouco já quer. Ah, já vai, já. Até vamos com eles, nada mais. Se tu estás-te a abrir para aqui também. Está aqui um trabalho jeitoso. Aqui uma coisa linda. Senhora Cegonha, Brasa Dourada.

Agora, senhora Cegonha, foram eles então o grupo Brasa Dourada, o tema que acabámos então de ouvir. E agora vamos então, hoje vamos falar já do feto real e também daqui a pouco da figueira. E ainda também da figueira da Índia. Pois da figueira e da figueira da Índia. Mas vamos começar pelo feto real, planta muito vulgar de ser encontrada nas, em matas de pinheiros, em que abunda a água. A infusão é benéfica para afecções do fígado, rins, bexiga, cálculos renais, hepáticos e colesterol. Quanto à figueira, isto foi o feto real. A figueira, grande valor nutritivo dos frutos, com excelentes propriedades laxativas em fresco ou secos. O látex do corte das folhas é dos melhores medicamentos a eliminar calosidades, verrugas e sardas. A infusão dos frutos combate a gripe, a tosse, a inflamação na boca e garganta. Esmagados os frutos e aplicados em cataplasma, na lombar suaviza e suaviza a ciática e precipitam a saída de abscessos e frúnculos. Daqui a pouco vamos falar também da figueira da Índia, mas para já vamos a mais um tema musical, desta vez Cantiga da Saudade, Padre Zezinho.

Pois, é a voz do Drew, os Bohemians, é que está correto. Cantiga da Saudade, o tema que acabamos então de ouvir. E agora vamos então falar da figueira da Índia. Não é aconselhada em oncologia no grupo AB. É provavelmente a maior adstringente pulmonar à disposição da humanidade. É benéfica em tosses rebeldes, inclusive na tosse convulsa. Em afecções pulmonares diversas, prepara-se em xarope.

Após retirar os picos, fatiando assim em lâminas finas as folhas e adicionando-as em camadas com açúcar amarelo ou açúcar mascavado e rodelas de limão. Passando assim, passados 70 minutos, o líquido viscoso obtido deve ser coado com um pano e tomado às colheres de sobremesa 4 a 6 por dia. As crianças deve passar a colher de 4 a 6 vezes por dia e deixa este chá. E aos bebés não mais de 3 colheres por dia, mas colheres de café das mais pequeninas. Em diabéticos, as folhas devem ser liquefeitas, não tomar igualmente como acima descrito em situações de enfisema e silicoses pulmonares, tomar diariamente 2 colheres de sopa só em sumo, sem açúcar, durante meses. E amanhã vamos falar do funcho, do gengibre e também do guico. Biloba, isso mesmo, isso é que fica então para amanhã. Daqui a pouco também ainda vamos continuar também a falar da história do nosso país. E hoje é segunda-feira, vamos começar e vamos falar também de Portugal no século XV e século XVI, onde de Portugal as ilhas Atlânticas e ao Cabo da Boa Esperança, a chegada à Índia e ao Brasil, o Império Português no século XVI, os arquipélagos da Madeira e Açores e os territórios na África, Ásia e América, ainda a vida urbana, século XVI, Lisboa cotidiana, crescimento da cidade, o Porto de Lisboa e o comércio, e a corte e as criações culturais. Isto para falarmos então ao longo desta semana. Mas para já, e como estamos com 44 minutos depois da uma, quase no final desta nossa primeira parte, primeira hora, vamos então para a música. E na música agora vamos lá ver se eles então já cantam. É isso mesmo, Matilde, agora já cantas? Então vamos lá embora. É o grupo coral de cantares regionais de Portelli. Agora já canta, Matilde. Anda lá, Matilde. Oh, Matilde!

Vem do grupo coral instrumental de Portel, é isso mesmo, com este ou Matilde a levantar a saia. Ei, veja bem, vocês queriam que a Matilde levantasse a saia, mas era essa? Levar para ele levantar a saia. É quem está aqui, é que está aqui um artista. Tá, tá. Bom, 40 e 40, dizem lá quem abriu o relógio, eu não consigo ver as horas. 48 minutos então depois da uma, daqui a pouco então, saímos para os comerciais, mas para já, vamos a esta Pombinha Branca, grupo coral instrumental de Alvalade, Alvalade Sado, no Alentejo, nada de

esta bombinha branca do grupo coral instrumental Alvalade, sabe? Estamos com 50 minutos então para lá da uma da manhã, é isso mesmo, daqui a pouco às duas vamos então para os nossos compromissos comerciais e agora vamos à última desta hora. Temos a burra nas

0: Fui colher uma revã, foram eles o trio, os boémios. E agora vamos sair então para os nossos compromissos comerciais. Nós já voltamos, até já. Bom dia.
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6: Já cá estamos então para a segunda parte, segunda hora. Daqui a pouco então vamos então continuar a falar da história do nosso país. E hoje vamos começar por Portugal, as Ilhas Atlânticas e o Cabo da Boa Esperança. Mas para já, e antes mesmo de irmos falar então da história do nosso país, vamos à música Mertola, Vila Alentejana.

Mércio da Vila Alentejana foi o tema que acabámos de ouvir e que abriu realmente esta segunda hora. E agora vamos então começar, e vamos começar por falar de Portugal, das Ilhas Atlânticas e do Cabo da Boa Esperança. Como acabámos de ler no subtema anterior, em que em 1385 terminou a crise política que durante 2 anos afetou Portugal. Um grupo social que saiu favorecido desta crise foi a dos burgueses, que, como também se já se verificou anteriormente, tinha enriquecido principalmente devido ao comércio externo. Com fonte de riqueza, o comércio externo interessava ao rei porque favorecia a entrada de dinheiro no reino e interessava também aos burgueses, que mais enriqueciam com o seu desenvolvimento. Para que isto acontecesse, desejavam também encontrar outros produtos para comercializar e outros locais de comércio. Porém, as transações comerciais eram necessário a moeda, que desde o século XIV tinha já uso corrente, mas em toda a Europa faltava ouro para o fabrico. Este chegava ao norte de África, vindo do interior, em caravanas de camelos, também as especiarias, produtos naturais utilizados para dar aroma e realçar também o paladar, e até conservar os alimentos, como a pimenta, a canela e o gengibre, e ainda o cravo da Índia. Eram vendidas na Europa por preços muito elevados. A cidade de Ceuta, e agora fala-se muito, está muito na moda falar da cidade de Ceuta no mundo de hoje, a cidade de Ceuta, situada a norte de África, era o principal local de encontro das rotas do ouro e das especiarias. Tornava-se uma cidade extraordinariamente rica, e aí havia um importante comércio de trigo, cereal que habitualmente faltava em Portugal. Além destes fatores, a situação, isto é, a localização geográfica de Ceuta, era assim importante nesta época, pois estava num local de passagem entre o Mar Mediterrâneo e o Oceano Atlântico. Controlava, então, a navegação entre este mar e o oceano, e era também um importante ponto de piratas que assim constantemente atacavam a costa e os barcos portugueses. Conseguir trigo e o ouro, poder comercializar por preços mais baixos na Europa, os produtos do Oriente, sobretudo as especiarias, a dominar a pirataria moura, foram ainda alguns dos motivos que levaram os portugueses a conquistar a praça de Ceuta. Ultrapassamos assim os limites das fronteiras de Portugal no continente europeu, e por mar chegamos também a outros locais distantes que conquistamos ou descobrimos. Este movimento de conquista e de descobrimentos chamamos a expansão marítima. Portugal tinha, de facto, condições físicas, humanas e técnicas para realizar a expansão marítima. A situação geográfica, a extensão da costa e o grande número de portos facilitaram sempre a navegação marítima. Atividades pescatórias e principalmente o comércio no Atlântico Norte deram aos portugueses uma grande experiência na arte de navegar, e a construção naval estava também em franco progresso. No início do subtema que estamos então a ler, referíamos o interesse do rei e da burguesia no desenvolvimento do comércio externo. No entanto, por razões diferentes, os outros grupos sociais também desejavam participar na expansão. A nobreza, que exercia funções militares, tinha de novo a oportunidade de fazer a guerra, receber por isso boas recompensas. O povo, principalmente aquele que habitava nos centros urbanos, onde, como já se referiu, a população
crescera muito e onde por vezes havia falta de trabalho e havia na expansão uma possibilidade de melhorar a sua situação. O clero tinha também a oportunidade de fazer chegar o cristianismo a povos que ignoravam a doutrina cristã ou que seguiam outras religiões. Logo após a conquista de Ceuta, que marcou o início da expansão, Portugal continuou o movimento expansionista que se prolongou pelos séculos XV e XVI. Deu assim a conhecer aos europeus uma grande parte do mundo que era totalmente desconhecida ou de que apenas havia algumas notícias devido à atividade dos mercadores e aos seus relatos de viagens como comerciantes e de aventureiros. Observa-se ainda que para te perceberes da parte do mundo que era conhecido pelos europeus no início do século XV, valerás como a expansão portuguesa contribuiu para o alargamento deste crescimento. Já estás também habituado a fazer a leitura de mapas, utilizando assim a legenda. Vais agora, mais uma vez, ler outro mapa para ficares a conhecer o seguinte: terras que desconhecíamos, ou seja, no Oceano Atlântico e na costa ocidental africana, reinados em que se fizeram estes descobrimentos e cidades que conquistaram o norte de África e ainda reinados que fizeram também essas mesmas conquistas. Falamos assim também de Portugal e ainda das Ilhas Atlânticas e do Cabo da Boa Esperança. Daqui a pouco então vamos continuar, mas para já vamos a um tema musical, e neste tema musical vamos nada mais nada menos com ele, com a voz de quem? Da voz do Vitor Rodrigues, que nos vai trazer este Põe a Mão na Cabecinha para ouvir. Põe a Mão na Cabecinha para ouvir então já a seguir Vitor Rodrigues.

Vítor Rodrigues, e vamos continuar. Sim, frisou a cronologia da cronologia da Espanha, ajuda também a consolidar os conhecimentos que já adquiriste sobre os descobrimentos marítimos até o Cabo da Boa Esperança. Permite também ainda enriquecê-los, aprendendo o nome de alguns navegadores que descobriram as terras referidas e as datas em que se fizeram. Como verificaste, também foi longo o percurso feito pelos navios portugueses no Oceano Atlântico até conseguirem dobrar o Cabo da Boa Esperança, e muitos anos passaram até realizarem este feito. É interessante, com certeza, saber como se conseguiram vencer muitas das dificuldades e dos problemas que surgiram à navegação em pleno mar alto, em que os navios eram frágeis e num oceano do qual se contavam histórias terríveis e lendas do mar. Tenebrosos, a navegação fazia-se geralmente usando cartas náuticas. Estas eram assim mapas de onde vinham registadas geograficamente indicações sobre as terras conhecidas e também as linhas de rumo que os navios deveriam seguir. Estas representadas cartas no século XV e XVI, porém, assim verificar os progressos da sua elaboração graças aos conhecimentos adquiridos com a expansão. Também os ventos e as correntes marítimas, que são respectivamente as massas de ar em movimento e os grandes circuitos de que as águas dos oceanos descrevem, povoados assim principalmente pelos ventos e diferenças de temperatura, não eram devidamente conhecidos. Mas os ventos e as correntes marítimas foram também sendo estudados, assim, a rota dos navios, ou seja, o caminho seguido por mar, passou a ser feito de acordo com a direção dos ventos e das correntes marítimas. Muitas

Os marinheiros usavam assim instrumentos de navegação astronómica que podes observar, ainda podes observar mais à frente. E por hoje vamos ficar por aqui. Amanhã vamos então continuar, isso mesmo, vamos então continuar a falar também de Portugal e da sua história, mas por hoje vamos então ficar por aqui. Passam agora 38 minutos das 2 da manhã. Já sabe que nós vamos ficar consigo até bem próximo das 6 da manhã. Agora vamos à música com este Arraial Minhoto, Cláudio Martins e os Minhotos Marotos.

Minhotos Brotos e a Cláudia Martins com este Arraial Minhoto, agora com a Cristiana Sá, que nos vai trazer nada mais nada menos o nosso Portugal para o Vimeiro.

O nosso Portugal foi a voz da Cristiana Sá, 46 minutos depois das 2 da manhã. Agora vem por aí a voz do grupo Filhos da Nação com este Vira do Beijo.

Se não abrires o micro, não consegues falar. Vamos abrir tudo menos o microfone. Foi assim então a voz do grupo Voz Filhos de Vídeos da Nação com este Vila do Beijo. Agora passam 50 minutos depois das 2 da manhã. Vamos para a última desta hora. Nada mais, nada menos. Com a voz de Fred Mota, que nos vai trazer, esta volta. A vida não é fácil. A vida não é fácil para a voz do Fred Mota.

Pois é, foi a voz do Fred Mota que cantou e foi-se embora. Cantou, foi-se embora, exatamente. Vira Milho já a seguir, daqui a pouco já vamos ouvir o Fred Mota. Agora sim, para fechar, Vira Milho com 360, a Mocha Maria.

0: 360 Mocha Maria foi a voz do Firmino. E agora vamos então para os comerciais. Nós já voltamos. Até já então. Tenha assim um muito bom dia. Fico bem, fico por aí. É um até já.
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5: Já cá estamos para mais uma hora e daqui a pouco vamos então hoje vamos falar do Conselho de Nelas. É isso mesmo, temos estado a falar em vários conselhos e hoje então vamos então falar do Conselho de Nelas depois desta tema que vem por aí já a seguir para abrir esta hora, esta terceira parte da terceira hora, a voz do Vítor Ginja e este manequim.

a voz do Vítor Ginja com este tema Manequim. Agora vamos então falar de Nelas. Vamos começar então. Nelas é uma vila portuguesa do distrito de Viseu, situada na província da Beira Alta, região do centro, região das Beiras e sub-região Viseu-Dom Lafões, com cerca de 4.636 habitantes, isto à data de 2021, dos censos de 2021. Sede município de Nelas, com 125,71 km² de área e 13.508 habitantes desde os censos de 2024. Subdividido em 7 freguesias, o município é limitado a nordeste pelo município de Mangualde, a sueste por Ceia e Oliveira do Hospital, no distrito de Coimbra, e a oeste por Carregal do Sal e a noroeste por Viseu. O concelho designou-se que senhori até 9 de dezembro de 1852, quando a sede passou do Folhadal para Nelas. Localização geográfica: o município de Nelas fica situado no planalto da Beirão, sul e este, pela Serra da Estrela e a Serra do Açor. E ainda a Serra da Lousã, a oeste pela Serra do Bussaco, e a Serra do Caramulo, ainda a Serra da Freita e a Serra de Montemor. É banhado a sudoeste pela margem direita do Rio Mondego e com as suas nascentes na Serra da Estrela, nordeste, pela margem esquerda do Rio Dão. A topologia entre 256 metros e a 467 metros de altitude, de área total de 124,57 km². Freguesias: Canas Senhorim, Carvalhal Redondo e Aguieira, Lapa do Lobo, Nelas, Santar e Moreira, e ainda Senhorim e Vilar Seco. Na economia, é uma região predominante agrícola de vinhas e pomares, de olival e de pinhal. O município de Nelas insere-se assim em duas regiões demarcadas de Portugal, onde se produz o conhecido e renomado vinho do Dão, sendo uma região de origem, sendo a sua região de origem. Alguma doçaria característica é o excelente queijo Serra da Estrela, sendo assim, sendo as suas regiões demarcadas as seguintes: vinho do Dão, vinicultura pertencente à região demarcada dos vinhos do Dão, com a sua rota do vinho do Dão e a exposição anual na Feira de Vinhos do Dão de Nelas. Como produtores locais, no vinho do Dão podemos assim encontrar Caminhos Cruzados, Carvalhão Torto, Juliana Calmal, Luz e Vini, Casa de Santar, Passo dos Cunhas, a Quinta da Fata, a Quinta do Sobral, a Paliense, ainda a Quinta dos Três Maninhos, a Quinta de São Simão e a Quinta da Boice, e ainda o Centro de Estudos Vitivinícolas Dão, e ainda a Quinta da Cali, a Quinta do Castelo e a Quinta do Mondego. Elas faz parte da Rede Europeia de Cidades do Vinho e da Associação de Municípios Portugueses de Vinho. O queijo da Serra: a região é demarcada pelo fabrico de queijo da Serra de Dope, denominação de origem protegida. É feito a partir de leite cru de ovelhas da Serra da Estrela e engloba uma superfície total de 3.143,16 km². Pode-se assim comprar diretamente aos seus produtores ou no comércio tradicional ou ainda nas grandes superfícies internacionais. No século XX, no entanto, e desde os princípios do século XX, verificou-se um dinamismo progressivo ao nível industrial, tendo assim várias empresas comerciais e empresas fabris vindo a localizar-se no município devido ao carácter empreendedor dedicado ao trabalhador dos habitantes locais. Em junho de 2015 foi anunciado um investimento no município de Nelas para produzir maçãs das variedades Gala, Golden
que chegarão mais cedo ao mercado. Assim, quanto ao património, temos ainda o Pelourinho da Agueira, a Quinta da Vitória, o Pelourinho do Folhadal e o Pelourinho de Vilar Seco. Na cultura da pré-história aos nossos dias, a história do município de Nelas remonta desde o período neolítico ou idade da pedra, com expressão na cultura magnalítica, que se desenvolve entre o ano 5000 antes de Cristo e o ano de 3000 antes de Cristo. Esta arquitetura, erguida com fins religiosos, é constituída por blocos de pedra, pode ser encontrada nos monumentos magnalíticos da Orca e de Parnelas, em Camas de Senhorim e do Oteiro do Roque, e ainda na Lapa do Lobo. Além do período magnalítico, existem ainda vestígios de várias épocas, desde o período romano. A Via Romana de Santar e a Via Romana de Vilar Seco. Passando ainda pelo período medieval, os túmulos das pedras da Forca até aos nossos dias, assim como a arquitetura do século XVII e do século XVIII representada pelos solares senhorais. A evolução da população no município. Os recenseamentos gerais da população portuguesa tiveram lugar a partir do ano de 1864, regendo-se assim pelas orientações do Congresso Nacional de Estatística de Bruxelas em 1853. Encontra-se assim disponível para consulta no site do Instituto Nacional de Estatística. O número de habitantes residentes, ou seja, que tinham a residência oficial neste município, é da a data em que os censos se realizaram, é de 1950, os dados referem-se à população de facto, ou seja, que estava presente no município à data em que os censos se realizaram. Daí que se registrem algumas diferenças relativamente à designada população residente. Na educação, pelos dados dos censos de 2011, a população residente no município de Nelas, com nível de instrução completo, e é o seguinte: a linha A, nenhum nível completo, desde 2.896 habitantes, nível básico 2.335 habitantes, linha C, nível secundário 1.676 habitantes, e nível linha D, nível universitário 1.130 habitantes. No clima, Nelas possui um clima mediterrâneo do tipo CSB, ou seja, com versões a menos, com verões a menos, dias com mais de 30 graus ocorrem com alguma frequência, cerca de 40 por ano em média, e os verões são secos, mas com noites frescas. Os invernos são relativamente frios e chuvosos, sendo que dias abaixo de temperaturas abaixo de zero ocorrem com relativa raridade, a 15 por ano. Ainda também acerca do Conselho de Nelas, equipamentos: Biblioteca António Lobo Antunes. No turismo, desde sempre é uma região turística que pertence à região de turismo do centro e é caracterizada pela sua grande beleza e pelo seu vasto património arqueológico, arquitetónico, religioso, incluindo os pelourinhos, as igrejas matrizes e os cruzeiros funerários, os moinhos, etc, etc, etc. No roteiro turístico do Conselho de Nelas, a rota arqueológica, começando por Nelas, Canaçorim, Lapa do Lobo, Guiera, Moreira, Santar, Vilar Seco, Senhorim e Carvalhais. A linha 2, rota senhorial e arquitetura, tendo por início em Nelas, solar da família José Tavares, igreja matriz,
e passando por Folhadal, Pelourinho, Val de Madeiros, Capela de São Nicolau e ainda Câmara Senhorim, Santar da família Abreu, Madeira. Igreja Matriz e Pelourinho da Aguiera, Solar da família de Sacadura, Bote e Pelourinho. Carvalhal, Carvalhal Redondo, Capela e Pelourinho, Santar, do Solar dos Condes de Santar e Solar do Soito e ainda Solar da Casa das Fidalgas e ainda também o Solar da família Borges da Gama, as igrejas de Vilar Seco, Solar dos Condes de Vilar Seco e Solar dos Condes de Primo, Solar e da família Queiroz e de Albuquerque, e a Igreja Matriz e Pelourinho. A linha 3, do Verde Pinho, de Nelas, passando por Senhorim, Carvalhal, Póvoa de Cima, São João do Monte, Póvoa de Lusianas, Caldas da Falagueira e Folhadal. Os principais locais de interesse: Aguiera, Solar Sacadura Bote, do século XVII, e a antiga Casa da Câmara do século XV, a Casa de Nelson Casimiro Ramos e a Igreja Matriz e a Capela dos Aflitos. Ainda Canas Senhorim, Solar de Abreu Madeira do século XVIII e o Solar da família Visconde de Pedralva do século, também do século XVIII. As sepulturas cavas da rocha no casal, os túmulos das pedras da Forca e o casario granítico da rua Keile do Amaral, Orca das Parmelas, a coleção arqueológica exposta no Salão dos Bombeiros Voluntários. E o Pelourinho, a Igreja Matriz, a Capela de São Sebastião e o Monte Floral. Carvalhal Redondo, o Forno Comunitário, a Igreja Matriz, a Capela de Nossa Senhora do Viso e a Casa do Torreão e ainda a Casa do Cunho. Quanto aos Pelourinhos, os Pelourinhos são monumentos de grande importância histórica que tiveram origem no direito romano e que é concedida a algumas cidades com o privilégio de se organizarem municipalmente. Nos inícios da monarquia executavam-se nos Pelourinhos ou a picotas as sentenças aos acusados de fraude. Após a Revolução Liberal, perderam a sua função judicial, sendo assim alguns Pelourinhos destruídos ou deixados ao abandono, ou ainda utilizados em casas privadas ou em degraus das igrejas ou mesmo desaparecidos. No entanto, ainda se pode visitar os Pelourinhos localizados em Pelourinho da Aguiera, dataria de cerca de 1540, em 1937 foi assim restaurado e reconstruído com os fermentos do Pelourinho primitivo, localiza-se também no Largo do Pelourinho. O Pelourinho de Câmara Senhorim foi destruído em 1897, devido ao desaparecimento dos destroços, foi construído no ano novo, em 1935. Este acabaria por ser demolido por um acidente rodoviário em 1984, sendo reconstruído em 1987 e localiza-se na Praça da República. O Pelourinho do Carvalhal Redondo e o Pelourinho, ainda o Pelourinho do Fadalhal deve datar do século XVII, sendo um dos mais antigos da região, localiza-se no lugar do Falhadal. O Pelourinho de Nelas foi construído em 1935, desaparecido em data incerta, localiza-se no Largo Miguel Bombarda. E o Pelourinho de Vilar Seco foi derrubado em data desconhecida devido ao traçado da estrada de Viseu Nelas Cheia, a ter sido projetada passado pelo local onde estava erguido. Em 1949 foi assim reconstruído um novo, não é a cópia fiel do original, localiza-se na Avenida Furtado de Almeida. Feiras, festas e romarias. No município de Nelas, as feiras, festas e romarias acontecem ao longo de todo o ano, destacando-se as seguintes: em todos os sábados do mês
do mês há uma feira no concelho. No primeiro sábado do mês, no primeiro sábado do mês realiza-se em Canas de Senhorim, no segundo sábado do mês realiza-se em Melas e no terceiro sábado do mês realiza-se no Carvalhal do Monte. E no último sábado do mês realiza-se em Santar. O calendário das festas e romarias é diversificado desde janeiro a dezembro, sendo ainda as principais a Semana Santa em Santar, na terça-feira de Páscoa e a festa da Nossa Senhora da Tosse no Falhadal, a 24 de junho, e a festa da Vila de Nelas no princípio de julho, e a festa do Rio em Moreira, a 15 de agosto, e ainda a festa da Senhora do Viso em Carvalhal do Bondo, em agosto, e ainda a festa do Folclore em Valmadeiros. No primeiro fim de semana de setembro, a festa e a Feira do Vinho do Dão em Nelas, e a 16 de setembro, a festa de Santa Eufémia em Santar, a 31 de dezembro, a festa de São Silvestre. Fundação Lapa do Lobo, localiza-se na Rua de Santa Catarina, número 30, na Lapa do Lobo. Promove ainda várias ações de formação em pintura, escultura, artesanato, música, teatro, literatura, arquitetura, cinema, etc. Assim como diversas exposições culturais, possui ainda também uma biblioteca de consulta de uso gratuito, num auditório e um espaço exterior de lazer. No Parque Ecológico, em Vilar Seco, na Estrada Nacional 234, entre Melas e Mangualde, fica o interessante Parque Ecológico da Quinta da Cerca. Além de ser um local com muito interesse, também oferece aos visitantes diversos serviços, entre eles um serviço educativo para os mais novos. Quanto às termas, a 5 km de Melas, situa-se

o padre José Lourenço. Desde então, a afluência às termas tem vindo a crescer de ano para ano até se ter fundado a Companhia das Águas Medicinais das Caldas da Falagueira a 7 de agosto de 1882. De seguida, deu-se a criação da nova Companhia do Grande Hotel Clube das Caldas da Falagueira em 1886 e em 1989 inicia-se uma fase de grande renovação, a fase dos bons resultados. Em 1995 tem início as obras de remodelação e ampliação do balneário termal. Desde 1997 o novo centro termal é uma garantia de sofisticação técnica e qualidade profissional. No início de 2007, a Companhia das Águas Medicinais da Falagueira é adquirida pela Patriz Capital, que ajustou a sua oferta, o conceito, imagem e comunicação às necessidades dos tempos modernos. Produtos de beleza. Recentemente foram lançados produtos de beleza da linha As Caldas da Falagueira, que são fabricados a partir da água termal. Estes produtos de alta qualidade podem ser usados diariamente e destinam-se a todas as mulheres. A linha das Caldas da Falagueira inclui um tónico, um leite de limpeza, um creme de dia e um leite de corpo, havendo assim previsões para ampliar a linha com uma gama mais alargada de produtos. E quase a fecharmos esta hoje, estamos ainda a fechar também esta passagem hoje pelo Conselho de Nelas. Este mesmo amanhã vamos falar de outro Conselho. Agora vamos então para a música. Na música vamos já seguir com o Vítor Mendes, que nos vai trazer o tema nada mais, nada menos que este o Coveiro, o tema que vamos ouvir na voz do Vítor Mendes. Para ouvir então já a seguir, 40 minutos depois das 3, já sabe que mais daqui a pouco também às 4h30 vamos ver o que diz o seu signo para o dia de hoje. Agora vamos à música.

Vamos a voz do Vítor Mendes e este O Coveiro, o tema que acabamos de ouvir. Agora ficamos com a banda Sol Brilhante e o Caça ao Pé Sorella.

Eu cá só penso nela, foi a voz do grupo Sol Brilhante. E agora vem por aí o Bento Morgadinho. E eu parti e tu chegaste. Às vezes acontece. Parte um, chega o outro, está certo. Vamos embora.

A ver se então voz do Pedro Morgadinho, que nos trouxe então o tema Eu Parti e Tu Chegaste, foi o tema que acabamos então de ouvir. Já sabe que nós vamos então consigo até às 6. Daqui a pouco saímos para os comerciais, agora vamos até o outro lado do Atlântico com o grupo Canta Bahia para ouvir então.

Um cara com The Brother foi a voz então do grupo Canta Bahia. Vamos à última desta hora com Vítor Ferreira. Recordar Dirmeira, Helena.

0: Foi a voz do Vitor Ferreira com a Estilena, recordamos assim a voz do Dino Meira. E agora vamos sair para os comerciais. Nós já voltamos. Até já, bom dia.
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9: É isso mesmo, vamos ficar consigo até às 6 e esta é a penúltima hora do Expresso da Madrugada, da emissão de terça-feira. É isso mesmo, e para já vamos à música e vamos com o fadinho, mas é com o fado humorístico para ouvir então já a seguir.

Mas este mais neste fado humorístico. Vamos agora, vamos com. Mas antes, vamos recuar uns aninhos atrás com a voz do Joaquim Cordeiro, ou Rita, volta para casa.

Foi então um fado parentesco na voz do António Ferreira. E agora, quando passam 30 minutos, então depois das 4 da manhã, vamos então para os nossos signos de hoje. Vamos ver então o que diz o seu signo para o dia de hoje. E começamos, como sempre, pelo signo de Carneiro, que diz o seguinte: desejo de viver com mais prazer, criatividade e protagonismo. Pode entrar em confronto com expectativas de amigos, grupos ou projetos coletivos. Nem toda a aprovação externa precisa determinar as suas escolhas. Hoje vão refletir. Você está honrando a sua individualidade ou tentando corresponder ao que esperam de você. Touro, questões ligadas à família, ao lar e à vida íntima podem exigir equilíbrio diante das demandadas da carreira ou da imagem profissional. Evite carregar sozinho responsabilidades que podem ser compartilhadas. Encontrar um ponto de equilíbrio entre a vida pessoal e compromissos será mais importante que tentar dar conta de tudo. Gêmeos, uma conversa, notícia ou mudança de perspectiva pode desafiar antigas crenças ou planos. Antes de defender uma opinião com firmeza, pergunte se você está aberto a aprender algo novo. Crescimento também acontece quando permitimos que as nossas certezas evoluam. Caranguejo, já a seguir. Temas ligados à segurança material ou emocional podem despertar questões profundas sobre a confiança, entrega ou controle. Nem toda a estabilidade nasce do acúmulo. Algumas vezes ela surge quando deixamos para trás medos que impedem transformações importantes. Observe também onde vale a pena flexibilizar. Quando o Leão, relacionamentos funcionam como espelho, hoje diferenças de opinião ou de expectativas podem revelar aspectos importantes sobre a sua forma de se posicionar. Em vez de transformar divergências em disputas, experimente enxergá-las como oportunidade de fortalecer vínculos por meio do diálogo e do respeito mútuo. Virgem, o dia pode envelhecer um conflito entre a necessidade de produzir e cuidar de responsabilidades. E é importante respeitar os seus limites físicos e emocionais. Nem toda a pendência precisa ser resolvida imediatamente. Cuidar da sua energia também faz parte do caminho. Vamos para a balança. Embora a vontade de se divertir, criar ou viver algo prazeroso, e as expectativas de amigos ou do grupo, talvez seja necessário encontrar um ponto de equilíbrio. Não domina a sua luz para caber em ambientes que não valorizam a quem você é. Escorpião, atenção, entre a vida profissional e assuntos familiares pode ficar mais evidente. Talvez seja o momento de rever prioridades e perceber que sucesso não precisa acontecer às custas da sua paz interior. Pergunte-se qual estrutura realmente sustenta a sua vida hoje. Quanto a Sagitário, conversas, estudos, desbloqueamentos podem desafiar ideias que precisam ser consolidadas. Em vez de reagir rapidamente, permita-se ouvir diferentes pontos de vista. Uma mudança de perspectiva pode abrir portas para que você ainda não imaginava. E vamos então para os três últimos signos do horóscopo para hoje, e o antepenúltimo é Capricórnio. Questões financeiras ou ligadas ao seu senso de valor podem despertar emoções intensas. Evite tomar decisões movidas pelo medo ou de perder, ou ainda pela necessidade de controlar tudo. A segurança verdadeira nasce de escolhas conscientes, não da tentativa de prever cada cenário. Aquário, as relações ganham intensidade, pedem revelação,
aliás, podem revelar diferenças importantes entre as necessidades e as do outro. Nem toda a divergência significa incompatibilidade. O dia favorece conversas honestas e que fortaleçam o vínculo em vez de alimentar disputas de poder. Quanto a peixes, e para fechar os signos de hoje, a rotina pode trazer desafios que evidenciam o quanto os seus hábitos influenciam o seu bem-estar. Antes de assumir mais uma responsabilidade, observe se ela cabe em sua realidade atual. E quanto a signos, por hoje estamos conversados. Amanhã há mais. Para já, agora o que vem por aí é música. E na música vamos com quem? Vamos com o Emanuel Moura. Desce daí, João.

Emanuel Moura. Fado humorístico, marcar presença. E agora, vamos à voz do NECA, do grande NECA Rafael. Recordar NECA Rafael é sempre recordar um grande senhor do fado humorístico. O compositor azarado, para ouvir já a seguinte.

Levam-se então do Neca Rafael com este conquistador, aliás, conquistador azarado, pois é. Era conquistador, mas era azarado, tinha azar, conquistava mal. Bom, vamos continuar e agora, ao tempo não trazemos por cá o grande baixinho do Fábio e os Terra Velhinha, meu irmão agricultor.

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1: Vá lá, já não é mal? Já não é mal? Um quarto da janela com o teto empenado, vá lá, vê se não chove lá dentro. Já vais com sorte. Vamos à música, e agora com o Fadinho da Bola.

0: Farinha da Bola foi o tema que acabámos então de ouvir agora com 54 minutos, então depois das 4 da manhã, já sabe que consigo vamos até bem próximo das 5 da manhã. Agora vamos sair para os nossos compromissos comerciais e nós já voltamos. Até já, voltamos para a última hora. Até já, bom dia.
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4: E já que estamos para a última hora, daqui a pouco já vamos aos bons dias. Para já vamos à música. Mais fado e humorístico.

0: Miguel Dorenz, aí estão o número de telefone, já está então disponível para os seus bons dias. 271-032-263. 271-032-263.
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0: É número disponível então para o seu bom dia. Eu já estou à sua espera.
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0: Emissão de terça-feira. Emissão de terça-feira, dia 11 de agosto de 2026. Olá, bom dia.
2: Bom dia.
0: Bom dia, amanhã.
2: Correto, afirmativo.
0: E está tudo bem disposto?
2: Remédio,
0: vamos esperar. Mas então, olha uma pergunta que eu queria fazer. A ver se alguém quer. A ver se alguém quer. Que uma dor na coluna, alguém quer? Pode querer para aí uma dor na coluna? Hã?
2: Não percebi.
0: Estou a perguntar se quer alguma dor de coluna.
2: Ah, mas isso é por o rádio mais baixo, porque a coluna depois também já toca mais baixo.
0: Pois, também é verdade. Não, mas é a coluna, mas é do corpo mesmo.
2: Pois, pois, mas nós também temos o rádio.
0: Pois?
2: O corpo.
0: Pois é. Se quiser eu dou de borla. Não precisa de pagar nada.
2: Há muita gente, infelizmente, que sofre disso.
0: Não está fácil, não está fácil.
2: Não é um dele.
0: Mas pronto, mas e o bom dia vai para quem?
2: Então, o bom dia vai para todos os meus camaradas, a todos os raios grandes, todo o pessoal da GNF que não tivesse tido ocorrências, é para todo o pessoal que anda aí com o ante da mão que passa o voo que ao mais. Uma boa terça-feira para todo o auditório, com paz e saúde.
0: Olha, uma boa terça-feira também para si, obrigado pela sua participação. Até amanhã.
2: Até amanhã, e hoje vou ver se lá está o senhor da gravata.
0: Oh, está bem, está bem. Você ainda acredita no Pai Natal, está bem.
2: Estou
0: a fazer
2: conta lá, entrar
0: aí dentro. Dá, se tiver dele lá, um abraço.
2: Está bem, um abraço. Até amanhã.
0: 271-032-263. E se alguém quiser uma dor na coluna, eu dou de borla. É de borla, não tem que pagar nada. Não paga nada.

0: Pastor Von Zadko Drevez, no? Zadko, me do la bon dia.
1: Bon dia, amigo Tomás. Tomo lá o Lula que eu dou nas graças.
0: Não, eu tenho aqui uma pedaço que você quiser.
1: Não, eu dou na minha.
0: Bom, eu também dou. Olha, você
1: dou
0: na
1: minha. Olha, dou na minha e dou no conceito para pôr gelo.
0: Tá bem, pronto, tá bem.
1: Que é que eu ponho todos os dias.
0: Eu tenho ali o spray.
1: Então, eu também tenho spray, tenho
0: pomada,
1: tenho tudo. Mas se quiser, eu passo a minha para você.
0: Não, eu quero ver se a minha dona Clônia, ninguém quer. E agora ia aceitar outra. Ah, bom, ah, bom.
1: E não se para.
0: Nada, nada.
1: Não, não, não, não, não,
0: não, não,
1: não,
0: não, não, não,
1: não, não, não, não,
0: é hora, bem. Então, e um bom dia vai para quem?
1: Olha, bom dia vai para os meus filhos, gêmeos e netos, e para os bisnetinhos, que é a coisa que eu mais adoro. Agora vai para a pastelaria de Vila Nova, para todos os empregados que lá trabalham. Que é para não estar ameado no Manolo, que assim fica tudo incluído. Alguns ainda lá estão, mas todos. E, para si, para a sua família toda, para todos os amigos e participantes, para quem já ligou e quem vai ligar. Claro, além de ter azar,
0: a todos os meus queridos. Pronto, olha, eu vou dizer para cima. Obrigado pela sua presença.
1: Até amanhã, Sr.
0: José. Até amanhã. 271-032-263. Está novamente disponível para nos dar um bom dia. Eu já estou à sua espera novamente. E se alguém quiser uma dor na coluna, a dor que tenho na coluna, dor de boa vontade, gratuitamente. Não precisa de pagar nada. Vamos ver se você já acordou. O meu Carlos hoje está de férias, é verdade, ele está de férias esta semana. Foi de férias. Todos os balanços têm a sorte, é bem certo.

0: espetacular. Vamos ao telefone, olá, bom dia.
1: Olá, muito bom dia, Arthur.
0: Em primeiro lugar, não quero uma dona Cluna, pois não?
1: Já tenho que chegar para mim, obrigado.
0: Mas é de hora, não precisa pagar nada.
1: Não.
0: Mas
1: está. É suficiente ou quer mais um bocadinho?
0: Não, eu estou a dar de borla. Não precisa de pagar nada, mas nem de borla querem.
1: Não, nem de borla querem.
0: É daquelas coisas, nem de borla querem, mas pronto, tudo bem.
1: Há muita coisa que nem de borla sequer.
0: Pois é,
1: e é melhor que assim fique.
0: E esta é uma delas.
1: É o mesmo.
0: Está tudo bem disposto?
1: Está, graças a Deus. Estamos a trabalhar aqui bem este ano. E muito bem, na verdade. Graças a Deus isto está a correr.
0: Isso é que se vai mantendo assim, já não é mau.
1: Isso é que é importante. Mantém o negócio, mantém a economiazinha local de pé, sempre por aí.
0: E o bom dia vai para quem?
1: Então, o bom dia vai para toda a gente que nos ouve, vai para o Sr. Eduardo, que acabou de ligar, que nos tem feito aqui umas visitas assim quase todas as manhãs, tem aqui a família. Vai para si, vai para todo o pessoal que anda aí na noite, para todo o pessoal na distribuição do pão, para todos os padeiros, pasteleiros. Para o pessoal do lixo e vai para toda a gente no geral, para toda a gente que nos ouve. Desculpa se me esqueci de alguém, podia estar a dizer que o Carlos estava a dormir na parte de trás da carrinha, mas hoje não há carrinha, não é?
0: Não, está de férias.
1: Pois. Daqui por duas semanas a gente conversa.
0: Então, todos os balanços têm a sorte de arrebentar. Agora que a gente pode dizer isto, que ele não está a ouvir. Se ele tivesse ouvido, não me dizer isto.
1: Não faz mal. Ele também não leva a mal.
0: Não, ele sabe que é brincadeira, não há problema.
1: É assim mesmo.
0: Então, olha, um bom dia para vocês, a condição de um bom trabalho e, nesse caso, até amanhã. Um abraço.
1: Bom dia, Arthur. Bom trabalho e as melhoras.
0: Obrigado.
1: Um abraço.
0: 271-032-263. Já está novamente disponível para nos dar o seu bom dia. É que nem de borla querem. É uma coisa bonita e engraçada. Eu estou a dizer que não precisam pagar, eu vou de borla. Um abraço também para o amigo António de Vila Cova Tavares e para a dona Rosa, onde estive com ele lá embaixo em Forna. Um abraço para o amigo António Vila Cova Tavares. Para já vamos ver quem é que está connosco. Olá, bom dia.
2: Bom dia,
0: anda por onde hoje?
2: Opa, vou até Mira do Douro.
0: Ah, então anda por cá por Portugal, a coisa.
2: Que interessa.
0: Então, olha, uma pergunta que eu quero fazer. Não quero uma dona Cluna, pois não?
2: Não, porque eu às vezes também carrego ao fim de semana, carrego o garçom para lá e condores. E vou a velhas faz a fisioterapia.

É o 271-032-263, que ainda está disponível para falar connosco e lhes dar também o seu bom dia. 40 minutos passam das 5 da manhã. Já sabe que vamos até às 6. Emissão de terça-feira. Daqui a pouco, amanhã, mais louco também, a partir das 7. Virtual DJ. Virtual DJ. Daqui a pouco também, mais logo, aliás, a partir das 7 é o tempo para o regresso a casa e para as Letras Serranas, porque hoje é terça-feira, é dia de Letras Serranas com o António Pacheco, é isso mesmo, nem mais nem menos, e pronto, e é isso mesmo, e agora estamos então nos bons dias. E amanhã temos então nada mais nada menos também a nossa rubrica já habitual então das quartas-feiras com o Dr. Fernando Figueiredo e uma questão de saúde. Condições então de muito bom dia, onde quer que esteja, onde quer que se encontre. Eu não sei porque o que é que se passou para aqui, isto parou aqui a música, mas nós já vamos sentar e buscar aqui outra coisa, a ver se ele toca, se não toca. Será que tocas? Ah, bom.

Não, é que eu não tocava, tava difícil. 27102226, esse é que não toca. Esse é que não toca, tá tudo a dormir. Já sabe, temos um minuto e meio, mais ou menos, para os nossos bons dias. E depois vamos então para as nossas despedidas também. Porque amanhã há mais. Amanhã há mais. E vamos ficando com a minha dor na clube.

0: Ainda está ao tempo de ligar o 271-032-263. É número disponível então para o seu bom dia. Durante mais um minuto.
1: Nunca me sinto cansado, a viu a freguesia, sempre bem disposto.
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0: 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Aqui é assim, em Portugal é assim. Acabou de nascer hoje, já tem uma dívida às costas. Não há hipótese. Não há hipótese. É daquelas coisas. É daquelas coisas que não dá para entender. ...44 minutos então depois das 5 da manhã, reta final do seu Expresso da Madrugada de hoje. Quanto a bons dias, amanhã mais, vamos à música e com esta, a vizinha do terceiro andar. A vizinha do terceiro andar. O que é que se passou?

A vizinha do Terceiro Andar foi o tema que acabamos de ouvir. Já a seguir, vamos então continuar com mais música. E agora, vamos então para lá. Aliás, 48 minutos depois das 5 da manhã, vamos às despedidas. Estamos quase nos 10 minutos finais. Vamos às despedidas dos Expresso da Madrugada, que está de regresso amanhã a partir da 1. No entanto, mais logo a partir das 7, estou por cá. Mais o António Pacheco para as Letras Serranas de hoje. Hoje é terça-feira, dia de Letras Serranas. Para todos, muito bom dia. Até mais logo às 7. Conto ao Expresso de amanhã à 1 da manhã. Terminamos com os 10 mandamentos dos bêbados para ouvir já a seguir. É isso mesmo. Foi para ouvir. E para fecharmos a emissão de hoje, tchau, tchau. Bom dia. Até amanhã.

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2: 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São 6 horas.
8: 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Bom dia, Vitor.

Olá a todos, que Deus abençoe a sua vida de uma forma poderosa. Hoje é terça-feira, é o dia onde nós vamos buscar um milagre, a resposta que vem de Deus. Você que precisa de uma resposta urgente, você que tem necessidade de uma resposta, Deus, ele quer trazer essa resposta para você. Claro que você necessita recorrer ao Deus Todo-Poderoso. As pessoas que chegam aqui na Universal chegam doentes, desenganadas pela medicina, pessoas que receberam um diagnóstico, mas quando fazem uso da fé, vem em sua vida o poder de Deus. E é isso que tem que acontecer com você. Você que precisa de um milagre, de uma resposta de Deus urgente, você precisa de uma saída urgente, então eu quero lhe ajudar. Você vai se preparar para estar conosco aqui hoje, terça-feira, nessa corrente, nesse tratamento de cura que acontece na Universal. Você que está aí passando problema difícil, você pode agora mesmo até nos contactar pelo 218-368-008. 218-368-008. Você pode agora nos contactar para que então possamos ajudá-lo. Você quer essa mudança de vida? Então ligue 218-368-008. Nós vamos acompanhar essa canção bonita, essa canção de fé, e eu já volto com todos.

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1: Quando veio o resultado das análises, ia lá e disse-me: Senhora Rosa, lamento muito, mas você é portadora do HIV. Ainda foi muito pior, porque é assim, tudo o que os médicos dizem-te, desde medicação, que se deve de tomar, convém tomar, isto não cura, mas isto vai ajudar. Mentira. É assim, eu emagreci muito e tive 2 internamentos. Eu cheguei ao ponto de ter feridas. Feridas eram espalhadas por várias partes do corpo, mas os joelhos e os cotovelos eram umas feridas dolorosas mesmo, eram ensanguentadas, cheias de prurido. Era horrível, eram umas dores horríveis. Foi o viver uma vida mesmo da maior angústia que se pode viver. Foi o que eu vivi durante anos. Tinha tido o meu filho, já tinha mais ou menos uma volta de 6 meses, eu conheci a ama dele e ela conhecia a igreja, ela nunca me dizia nada. Então assim, vai tudo correr bem. E eu punha-me assim, mas como é que a senhora diz que vai tudo correr bem se a minha vida está mal? Rosa, confia. Perto de um ano, houve um médico que me chamou a uma sala, um médico da equipa, e ele diz-me assim: não sei como, mas o seu menino, o Ricardo, não tem nada. O Ricardo está curado. O Ricardo não tem nada, está limpinho. Fui curada. Em 2017, portanto, em abril de 2017, recebi as análises. A médica diz que não conseguia entender o porquê, mas que as análises eu estava curada. Portanto, não tinha...
0: Não era mais portadora do vírus?
1: Não, não tinha.
0: Tudo é possível para aquele que crê. 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
2: Muito bem, nós voltamos com todos, programa Casos Reais. E você que está aí agora, viver um momento difícil. Você está como aquela mulher hemorrágica. Já recorreu a todos os médicos. Havia uma mulher que havia 12 anos ali sofrendo de hemorragia. Ela recorreu a tudo, né? A tratamentos, a medicina, mas nada conseguia resolver o problema dela. Até que ela ouviu falar de Jesus. E ela disse: tão somente eu tocar na orla do vestido de Jesus, ficarei curada. E foi isso que ela fez. Se apertando em meio à multidão, ela tocou no vestido de Jesus. E o Senhor Jesus disse: senti sair de mim poder. Quer dizer, quando aquela mulher tocou com a fé, saiu poder. Quer dizer, ela foi decidida. E assim que você tem que vir para essa corrente de cura. Decidido, eu não aguento mais, chega. Quando eu chegar lá e tocar no manto, quando eu chegar lá e tocar nesse manto sagrado, então o milagre vai acontecer, a cura vai acontecer. Você que precisa da cura, você que precisa de um milagre urgente, então você vai se preparar para estar nessa corrente de cura que vai acontecer nessa terça-feira, hoje, o dia todo aqui no Universal. Você vai acompanhar relatos de pessoas que receberam a cura, que receberam o milagre, que viram o poder de Deus em sua vida. Vamos acompanhar esses relatos e nós já voltamos.
0: Rosa queria constituir família, queria construir, reconstruir a sua vida com o homem que amava na altura. Foi assim?
1: Foi. Foi porque eu tinha vivido uma vida de anterior muito sofrimento. E na minha ideia era assim: olha, agora conheci uma pessoa, vou reconstituir a minha vida com 2 filhas que eu tinha do anterior casamento e vou tentar novamente. Aos meus 27, a caminho dos 28, eu, portanto, era sempre uma pessoa saudável, não tinha problema nenhum, saúde, mas comecei a ter, eu estava a trabalhar na altura. E comecei a sentir uns sintomas, para já sentia, é assim, não dormia. Comecei a deixar de dormir, ter muitas insónias, não tinha vontade de comer. Depois, ao fim de um tempo, eu pensei, olha, está na altura, já tinha as minhas filhas crescidas e engravidei. E entretanto a médica até me disse, tinha sido a médica já da gravidez das minhas filhas, e ela disse-me assim, olha Rosa, vamos fazer mais umas análises que agora são, se pede geralmente no Instituto Ricardo Jorge para ver, não fico assustada, mas é normal. E eu, está bem, vamos fazer. Então quando veio, aí é que eu ainda mais estranhei, porque eu atrás de mim tinha duas enfermeiras. O que é que se passa, doutora? Então a senhora já me conhece há tantos anos. E ela aí disse, senhora Rosa, lamento muito, mas você é portadora do HIV. Eu comecei a chorar, chorei, para fugir. É assim, foi um choque, que eu fiquei completamente desesperada. Eu nem pensei sequer que estava grávida, só pensei logo no suicídio. Portanto, chegar à madeira de uma estrada, mandar-me para baixo de um carro e acabar com tudo. A minha sorte é que naquela altura apareceu ali um senhor, agarrou-me, já vinha a enfermeira, conseguiram-me levar. Eu vi que ali que não tinha sentido. Só que eu quando cheguei, a enfermeira pegou em mim, levou-me à médica e disse assim, ó Rosa, não é assim que se resolve as coisas. Venha lá comigo. E eu disse, não, prefiro morrer. Aí o que é que a médica fez? Que a médica achou estranho, teve a falar comigo e disse, olha, eu vou saber com o médico do seu marido que agora você tem, o que é que se passa com ele? Você não nota nada nele de estranho? Não. Simplesmente não, porque eu ali via uma vida a dois, pronto, uma família, constituir família, ser feliz, não, nunca pensei em nada. Então veio-se a descobrir que ele era um toxicodependente. Portanto, usava drogas, injetava-se e, pelos vistos, foi contaminado através de alguma seringa de alguém. O meu filho acabou por nascer, nasceu com a doença, ele nasceu positivo, portanto, eu contraí-lhe o vírus, pronto, contraí-lhe pela placenta. Sim. E no meio dessa dor toda, eu, entretanto, pronto, tinha tido o meu filho, já tinha mais ou menos uma volta de 6 meses, eu conheci a Ana dele, que durante um tempo, ela sempre lutou por mim. Essa foi uma segunda mãe. E ela começou a caminhar comigo, ela começou a ir comigo ao hospital, começou a ir também com o Ricardo.
0: Começou a acompanhá-la.
1: É, começou a ir para as análises e disse assim, ó Rosa, vai tudo correr bem. Perto de um ano houve um médico que me chamou a uma sala, um médico da equipa, e disse-me assim, mãe, tenho uma notícia para lhe dar. E eu fiquei, meu coração ficou muito pequenininho. E ele diz-me assim, não sei como, mas o seu menino, o Ricardo, não tem nada. Ricardo não tem nada, está limpinho. Eu tive 14 anos afastada da igreja, contei cada ano. Quando eu voltei no mesmo, na mesma igreja de onde eu tinha saído. Dobrei lá os meus joelhos e disse, olha, estou aqui, já não aguento mais.
0: E que resposta é que tem a essa entrega absoluta a Deus?
1: Fui curada. Em abril de 2017 recebi as análises. A médica diz que nunca, não consegui entender o porquê, mas que as análises eu estava curada. Portanto, não tinha...
0: Não era mais portadora do vírus?
1: Não, não tinha. Ela até diz, eu não sei como, mas eu tenho notado nas análises para cá que as suas células têm lutado contra as outras. Para a medicina, ela disse mesmo, para nós, médicos, não há cura. Agora vale a pena porque um Deus tão grande faz o extraordinário acontecer em mim, fez o extraordinário acontecer na minha vida. Hoje eu posso dizer que durmo, eu sorrio, que era uma coisa que eu não era capaz. Tornei-me uma pessoa muito mais alegre, muito mais feliz no Canadá. E tenho uma família. Hoje estou há 21 anos casada, com um homem que eu amo muito. Constituí família. Portanto, Deus deu-me tudo aquilo que eu precisava. Acima de tudo, o Espírito Santo.
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1: Após a morte do meu pai, eu comecei a ficar muito doente pelo facto de ter vivenciado todo o processo de doença que ele teve, que foi um tumor no pâncreas, e aquilo acarretou-me imensos problemas, pronto, comecei a ficar doente. A partir daí procurei um médico em que me foi diagnosticado uma doença, que é o hipertiroidismo, e ele deu-me uns comprimidos que tinha que tomar, 16 comprimidos por dia. Tomava aqueles comprimidos todos os dias, mas mesmo assim eu sentia-me sempre muito angustiada e muito vazia, e cada ano que passava eu não sentia melhoras. Eu estava empregada, mas tive que me desempregar porque eu não dormia de noite, e depois eu não tinha cabeça para trabalhar no dia a seguir. Todos passávamos mal, porque todos sofríamos pelo facto de eu não ter paz, de eu não dormir, de andar sempre nervosa. Nós não tínhamos uma vida digna, não é? Tínhamos uma vida todos muito nervosos e ninguém conseguia dar uma solução àquilo. Foram dias muito, muito difíceis na minha vida mesmo. Comecei a ficar com pensamentos de suicídio. Então, como nessa altura a minha filha só tinha 4 anos e era pequenina, eu pensei, bem, deixá-la aqui neste mundo sozinha não resultava muito. Comecei a planear um suicídio. Primeiro, então, pensei em matá-la a ela, e depois acabava comigo, pensando que ia resolver todos os meus problemas assim. Comecei a comprar uma pistola e depois pensava, bem, agora, não é? Executo, mato a minha filha e depois mato-me a mim mesma e pronto. Mas era horrível, eu não dormia toda a noite. Houve uma noite horrível que eu passei toda a noite sem dormir, mesmo a pensar como é que eu ia executar esse suicídio. O vazio era tão grande que eu não me importava com nada, e então a solução era essa mesmo para mim, não havia mais solução. A minha tia foi visitar-me e convidou-me para ir a uma Igreja Universal do Reino de Deus, e a partir daí eu fui com ela a essa reunião. No dia em que eu entrei na Igreja Universal para assistir a essa reunião de terça-feira em que eu fui ungida, já consegui dormir, tive uma noite descansada e tranquila. Não sentia nem via solução em lado nenhum e comecei a ver ali assim uma porta aberta para mim. Como fui tão bem recebida e como o pastor falou comigo e disse que eu ia vencer e eu conseguir ultrapassar todos aqueles obstáculos, eu então senti tipo assim uma fé que sim, que iria conseguir, não é, ultrapassar tudo aquilo. Mas quando eu dei por mim, já não tomava mais os 16 comprimidos, já conseguia dormir toda a noite, e com o passar do tempo comecei-me a libertar também. Já olhava para mim e não sentia os pensamentos de suicídio, já não tinha maus pensamentos. E hoje sou feliz e sou grata a Deus por estar aqui, porque se não fosse ter conhecido, portanto, este caminho, se não fosse ter conhecido Deus, eu hoje se calhar não estava aqui a dar este testemunho. Hoje trabalho, sou uma pessoa feliz, tenho vida, não penso em suicídio. E hoje tenho vontade de viver, graças a Deus. Era o milagre que eu precisava.
2: Muito bem, nós acompanhamos relatos aí, os testemunhos. E o testemunho da senhora Fátima, quer dizer, após a morte do pai, ela começou a ficar muito doente, com hipertiroidismo, tomava 16 comprimidos por dia, sentia muito angustiada e muito vazia. Não dormia e sentia-se nervosa. Tinha pensamentos de suicídio e planejou matar a filha. E ela mesma chegou a comprar uma arma. A tia convidou para ir na Igreja Universal, foi curada, liberta dos pensamentos suicidas, livre da insônia, totalmente transformada. Quer dizer, ela chegou aqui carregada, né? Carregando realmente uma maldição e até hereditária, um mal que vinha de família. E quantas pessoas têm uma doença que é hereditária, que tem passado em gerações? Então hoje, terça-feira, você tem essa oportunidade. O dia todo, 8, 10, 15 e 20 horas. Você pode trazer até a receita do médico, o nome dos remédios que você toma, que nós vamos orar para que Deus venha abençoar e fazer com que o milagre aconteça. você quer ser verdadeiramente livre desse problema e você não sabe mais o que fazer, então você pode estar conosco ainda hoje em uma das nossas reuniões. Eu tenho certeza que você vai ver o milagre, o poder de Deus na sua vida. Também nós vamos agora a essa canção bonita, essa canção de fé, e eu já volto com todos vocês.

Eu estava no fundo do poço. O médico disse que eu ia perder o andar. Eu tentei o suicídio 3 vezes. Pronto, a minha vida antes de chegar à Igreja Universal, na altura, aí uns cinco aninhos antes de chegar à igreja, é que entrei, estava no fundo do poço. E vontade do suicídio, porque nós começámos com uma vidinha muito boa e depois começou a desabar com a minha falta de saúde. Depois, quando foi do parto da minha filha, na hora dela nascer, portanto, teve de ser a ventosa, tive de ser rasgada, a forceps, e aí foi, tive de fazer força, e aí formou a terceira hérnia discal. E foi isso que me levou, portanto, à situação dolorosa. Depois eu cheguei ao fim de 7 meses, comecei a ter muitas dores, comecei a não conseguir fazer a minha vidinha normal. Tudo quanto fazia era com muito sacrifício, e então depois foi quando fui ao médico. Fui ao médico, os primeiros 2 anos, o médico deu medicamentos, muitas injeções, tomava 22 medicações por dia, as injeções. Fui fazer fisioterapia, mas nada, não deu resultado. Ao fim dele uns tempinhos melhores, mas depois ao fim de um ano, mais ou menos, comecei a piorar outra vez. A piorar a ponto que comecei a perder as forças, muitas dores nas pernas, nas mãos, principalmente, deixava cair tudo. Já era os filhos ajudarem-me a comer, pronto, a família, tudo a ajudar-me. Já não conseguia fazer nada, então depois fui para outro novo médico. E depois o médico disse que sim, que era melhor operar, porque senão eu ia parar uma cadeira de rodas. Mas que o problema maior é que não era a cadeira de rodas que me ia tirar as dores, era é só porque eu ia perder o andar. E então ele aconselhou-me a operar. E a operação correu muito bem, muito bem. Eu vim para casa, já pegava em tudo, na costura e tudo muito bem. Só depois, ao fim de 3 meses, dei uma queda. E essa queda é que foi, pronto, voltou outra vez ao mesmo. Comecei a perder outra vez as forças, comecei outra vez a ter muitas dores. E aí começou, os médicos disseram que já não havia nada a fazer, porque já não podiam operar novamente, porque senão ia ter consequências graves. E então não aconselhou mais a operar, porque tinha de aprender a viver com a situação. Recordo-me que é assim, eu estou aqui a estrovar, estou aqui a dar despesa, estou aqui a perturbar a família, então vale mais eu partir, porque assim, parto, é saudade, é meia dúzia de tempo, eles depois acabam por esquecer e a vidinha deles vão para a frente e eu não estou aqui a perturbar e pronto, eu vou embora e a vida deles salva-me. Portanto, os próprios medicamentos que o médico me deu para me livrar das dores, com esses medicamentos é que eu tentei o suicídio. A minha sogra é que deu por ela. A minha sogra, quando chegou, eu já estava com o copo na mão e com os comprimidos, e assim que ela chegou eu atirei tudo para o chão. E eu, quando atirei para o chão, fez barulho e ela foi ver. E ela começou a chorar e disse, o que é que tu vais fazer? O que é que tu ias fazer? E eu disse, oh mãe, não se preocupe, porque eu acho que é melhor assim. Porque eu estou a dar trabalho a vocês todos e já chega, vocês estão todos de roda de mim, é que nem ninguém tem sossego. E então eu é melhor esta situação. Entretanto, depois foi quando eu comecei a ouvir a rádio e comecei logo aí, acho que aquelas palavrinhas me ajudaram e aí eu comecei, sim, meu Deus, será que isto é verdade? E nós começámos a ouvir todos juntos, à hora do jantar, já nós fazíamos a oração todos juntos, com o copo de água, ok, e pronto, acabava a oração e nós já víamos, eu aí já sentia, parece que uma forçazinha, já me sentia bem, já me sentia com uma vontade de crescer, de ir em frente. E nessa semana, no fim de semana, vai uma senhora vender fruta e eu ia assim toda vergadinha, toda curvadinha, e a senhora, quando me viu, a senhora disse, ó Ofélia,
Olha, vou-te dizer uma coisa, sim, diz-me lá. É que eu conheço um sítio. Opa, diz-me lá onde é que é. Tu não me digas que é um programa que eu ando a ouvir na rádio. E ela diz, olha, a Igreja Universal, é isso mesmo. E ela começa a falar e começa a dizer que tinha aberto nas Caldas e que eu que fosse lá, que realmente que era bom. Entramos, sentámos, o pastor começa a falar, aquilo era tudo para mim. Mas eu estava a sentir uma paz tão grande, um alívio, uma vontade de conhecer mais, de ouvir mais, e não tinha vontade de me vir embora. O pastor falou, eu que não me levantava da cadeira sozinha, eu levantei-me da cadeira sozinha. O meu marido e os meus filhos até estavam assim a olhar para mim, assim, isto é, eu estou a ver qualquer coisa de bom. Pronto, aí a minha saúde, eu senti logo a alteração, senti, porque depois viemos para casa. Eu não conseguia pegar nos objetos. Peguei na batata, descasquei a batata toda até ao fim, tirei o tabuleiro, consegui, e eles olharem para mim, estavam com as lágrimas nos olhos. E eles assim, meu marido, ai, alguma coisa aconteceu. Oh, realmente aqui temos um milagre. Olha, a mãe, não, e estavam todos assim, mãe, oh meu Deus do céu, obrigado, porque realmente isto já é o princípio. Este já é tão cisto, é o primeiro milagre. Venham mais que eu estou preparada para os alcançar. E pronto, e agora graças a Deus tenho andado muito bem, novamente. E mais uma vez eu venci. Mais uma vez Deus me mostrou que realmente que Ele é poderoso e que sem Deus nós não somos nada. Mas quando eu senti que havia algo que eu não podia largar e tinha de agarrar com força, foi quando os pastores começam a falar no Espírito Santo, sim, meu Deus, se me falta o Espírito Santo, é isso que me falta ainda para a minha felicidade, para ter mais certeza daquilo que eu faço, realmente é alguém não haver dúvidas, não haver angústias, não haver ansiedade, não haver ser o Espírito Santo, eu quero alcançar o Espírito Santo. E foi, um dia estávamos numa concentração lá nas Caldas, e não foi muito tempo, não, eu batizei-me nas águas e foi logo passado pouquinho tempo, quando eu começo a sentir uma paz, uma coisa mesmo fora de série, mas olha, não havia para explicação. Sim, meu Deus, obrigado. É o Espírito Santo. A presença do Espírito Santo é tudo, tudo, tudo na nossa vida, e sem Ele nós não somos nada. Porque os problemas vêm, mas o Espírito Santo é tão forte, tão maravilhoso, que nos dá a força para vencermos tudo.

0: Muito bem, nós retornamos, programa Casos Reais, e você que quer, que precisa de um milagre, como aquela mulher hemorrágica que tocou na orla do manto de Jesus, ficou curada, 12 anos sofrendo de uma hemorragia, é bíblico. Nós vamos tocar no manto de Jesus, esse manto que foi consagrado, o manto da cruz. E quando você tocar no manto da cruz, o milagre que você precisa vai acontecer. Você que tem um problema de saúde, uma enfermidade qual a medicina não consegue resolver, então você vai estar conosco nesse tratamento de cura que nós vamos fazer. Você que precisa de um milagre urgente, de uma cura, de uma resposta divina, então hoje você vai tocar no manto da cura e o milagre que você precisa vai acontecer. A cura, o poder de Deus vai se manifestar na sua vida. Nessa terça-feira, ainda hoje, você pode receber, acabar o dia curada, liberta desse problema espiritual. Nós vamos acompanhar mais relatos de pessoas que chegaram aqui doentes, depressivas, pensando em morrer, pessoas que chegaram com vários sintomas, mas foram libertas pelo poder da fé. Vamos acompanhar os relatos e nós já voltamos.
1: Meu pai é um samico, era uma pessoa com muitas posses, tínhamos vários empregados, ele, para além de outros negócios, tinha uma frota de táxis, e como português, branco, eles são muito respeitados, e pronto, era um homem que sempre com bastantes posses. Comíamos do melhor, tínhamos de facto uma vida regalada. Na altura havia a perseguição aos brancos, não eram só aos portugueses, aos brancos, e pronto, o que ele quis fazer foi salvar a nossa vida, porque éramos todos muito pequenininhos, e foi o que ele fez. Com os conhecimentos dele, conseguiu-nos meter num avião, e foi assim que nós chegámos, com a roupa do corpo, em pleno inverno e de manga cava. A mãe já tinha suicidado um ano e meio antes, com 28 anos, e foi assim que nós viemos. Como meu pai era português, nós tínhamos cá familiares. Nesse dia que chegamos, eles ainda nos acolheram, estivemos com eles, mas agora o que me recordo foi que só uma das tias é que nos quis ajudar, e que durante um ano viemos para Santarém, e durante um ano ela nos manteve em casa dela, a nós e ao meu pai, até que, pronto, devido a sermos muitos, ela pediu apoio a uma instituição de solidariedade social. E a nossa realidade foi crescer num lar. Era uma instituição muito difícil, passámos por muitas dificuldades, era tudo, a comida era muito racionalizada. Lembro que o meu trauma foi toda a vida, tive sempre muito medo da fome. Eu lembro-me de uma das vezes que eu tinha tanta fome, que encontrei a cozinha da instituição aberta sozinha, sem ninguém, fui ao frigorífico, vi uma tupperware, só lembro-me de jogar lá a mão e arrancar uma coisa que lá estava. Mas eu tinha tanta fome, precisava de sentir comida, porque eles davam-nos muito pouca comida. E porque nós tínhamos imensas árvores de frutos, laranjas, tangerinas, eram contadas. Se roubássemos alguma para comermos, tínhamos de lavar a boca com sabão, porque elas, assim que sentissem o cheiro que nós tirámos uma laranja, uma tangerina, éramos agredidas. Ficávamos meses sem uma sobremesa, com trabalhos, muitos trabalhos. E o lar, de facto, na altura era muito mau. Nós trabalhávamos muito, acordávamos muito cedo. Eu tenho sequelas de poliomielite, que é uma paralisia infantil, que adquiri com 11 meses de idade, ainda em Moçambique. Quando chegou o surto da poliomielite, eu fui uma das vítimas, pronto, entre milhares, eu fui uma das vítimas. O que é que a doença me trouxe? Um desnível, eu tinha 11 meses, os músculos não desenvolveram, porque a poliomielite afeta a parte muscular. Normalmente costuma ser ou dos dois membros, ou muito de um lado direito ou do lado esquerdo, mas graças a Deus a mim afetou-me do joelho para baixo. Deus até nisso cuidou de mim, porque de facto eles dizem que entre as pessoas que têm a poliomielite, eu tenho uma coisita, apesar de ter 23 operações, tenho uma coisita muito relativa, porque normalmente a poliomielite paralisa da cintura para baixo. Pronto, devido a essa da poliomielite fiz várias operações, comecei em Moçambique. Quando vim para Portugal, a instituição teve de me encaminhar, porque o problema é degenerativo, e fui logo encaminhada para Monte Moro Novo, que tinha lá os melhores, onde tinha os melhores ortopedistas, ou o melhor hospital ortopédico. E foi lá que eu cresci, basicamente. Aliás, aquilo era um refúgio, porque era a forma que eu tinha de sair do lar. Os meus internamentos eram muito grandes, porque eu hoje tenho este ando direita, mas porque eu andava com a mão quase como os macacos, porque tinha um desnível muito grande. Todas as operações que tenho 23 fui fazendo foi para manter uma postura direita na altura. Pronto, eu comecei a fazer as cirurgias lá a partir dos 10 anos. O pai, entretanto, começamos a ter informação dele, que estava na rua, e ele teve como mendigo durante ainda uns bons anos, até que foi internado, começou a ser internado com broncopulmonias, e foi que isso causou a terceira broncopulmonia, causou-lhe a morte. Quando o meu pai faleceu, e no dia do funeral dele, olha, saiu uns pés do chão, porque ele era a única referência viva que nós tínhamos. Isso eu lembro, na altura, ter uma vontade, quando baixaram o caixão, ter uma vontade de ir com ele. Porque eu dizia: pai, porque é que tu nos deixaste sozinho? Porque ele não fazia nada por nós, mas nós sabíamos que existia alguém. Para além de nós, existia alguém que era o pai. Já não podia fazer nada por nós, estava em coma. Parece que é uma referência. Parece que não estávamos sozinhos. Pronto, entretanto, e o funeral foi muito difícil, muito difícil. Eu lembro-me que as técnicas depois da instituição tiveram-me tirado lá, porque eu tinha essa sensação da solidão. Com 20 anos, saí da instituição, conheci o pai dos meus filhos, tenho dois filhos. Com 28 anos, eu tive de fazer uma cirurgia, porque os meus ossos começaram-se a desfazer. E parece que mandaram vir um aparelho dos Estados Unidos, que era uma coisa assim inovadora. E na altura fui eu e outra rapariga que

0: Isso já 4 anos depois de eles não saberem o que é que iam fazer. Inclusive, na altura, lembro-me que foi feito um medicamento, um comprimido, para ver se eu conseguia me tirar os choques da perna. E foi no Instituto de Oncologia, fizeram-me um exame, que era com as agulhas, e o médico disse-me: olha, Teresa, isto não lhe dói nada. Só vou-lhe pôr 20 agulhas de fininhas, mas você não vai sentir. Foi o pior exame que eu fiz em toda a minha vida, foi aquele. Porque doeu-me imenso. No fim do exame, o médico chegou-se ao pé de mim e disse-me: olha, eu não sei o que é que fizeram consigo, o que é que lhe meteram aí. Mas a menina não vai voltar a andar. Pode andar com muletas ou então numa cadeira de rodas. Chorava tanto, tanto, tanto, tanto, e só pensava e disse: agora faço aquilo que a minha mãe fez, que é o suicídio. Por coincidência, tinha uma obreira da igreja, porque eu estudei com a filha dela e ia muita vez à casa dela, e a filha dela é que me dava roupas para eu vestir para lá, para ter umas roupas mais bonitas. E muitas das vezes ia com a filha dela lá para casa, e ela começou a evangelizar. Eu disse: oh, Teresa, sempre que eu passava na loja dela, ela dizia: oh, Teresa, vai lá um domingo à igreja, vais ver que Deus, tu falas tanto em Deus, dele existe. Eu disse: tem na igreja? Foi na igreja universal, está a brincar comigo. Mas eu gostava tanto dela, para não lhe dizer não, eu dizia: está bem, este domingo eu vou. Olha, eu vou ficar à espera, está bem. Nunca ia. Nesse dia, foi numa terça-feira, mas nós nunca nos esquecemos. Cheguei à porta da loja, ela vinha tão abatida, ela perguntou-me o que é que estava a passar. Eu disse: estava, tinha vindo do Instituto de Oncologia, que o médico deu-me o diagnóstico e tinha o relatório do médico dizer que não voltava a andar. Ela disse: oh, Teresa, eu tenho-te convidado tanto. Vai lá que vai conhecer Deus e vais ver que a coisa, tu vais ver que tens resultados. Olha, eu estava tão desesperada naquele dia. E aquilo era uma terça-feira, que era o dia da saúde. Eu disse: está bem, eu vou lá hoje. Entrei, estavam eu, a esposa do pastor e o pastor. Na altura, o pastor pediu-me para subir, porque eu queria me ir embora. Eu disse: olha, mas não se vai embora sem eu fazer uma coisa na sua perna, importa-se? E uma das coisas que me impressionou ali na altura foi que eu tenho muitas cicatrizes. O pé é um pé feio porque foi muito cortado. Ele não sentiu nojo, nem pôs luvas, nem nada. Pegou num algodão com azeite e ungiu. Eu nunca mais consegui sair de lá. Como, dormi, que eu não dormi há 4 anos, e deixei, e aquela noite eu não senti choque. Fui acreditando naquilo que eu fui ouvindo e a pondo em prática. Tanto que um mês depois de eu lá estar, eu deixei as muletas e eu comecei a andar. Hoje, eu sou uma pessoa, tenho uma vida normalíssima, pronto, nunca foi preciso uma cadeira de rodas, ainda cheguei ao meu ortopedista sem as muletas um mês depois, com o relatório para ele ver. Ele ficou surpreendido. Foi este Deus dos milagres que me curou, sem dúvida nenhuma. Hoje tenho a casa que eu quero, compro as coisas ao meu gosto e como o melhor. Mas a minha maior realização, de facto, é Deus, saber que Deus é comigo, Espírito Santo. E este Deus da Igreja Universal tem sido tão maravilhoso para mim, que me curou da hepatite B. Eu fui portadora da hepatite durante 30 anos, devido a uma transfusão de sangue. Foi-me diagnosticado quando eu tinha os meus 16 anos, mas Deus veio mostrar que, de facto, para ele não há nada impossível. O meu médico ficou muito admirado, porque ele dizia: Teresa, tu conforma-te, porque tu vais ter de levar isto para o resto da vida. E eu dizia-lhe: não, doutor, o Deus que eu creio vai-me curar. E ele depois disse: você tem um Deus que de facto está consigo. Toda a vida que eu me lembro, com a minha deficiência, andei com sapatos ortopédicos horrorosos, porque o ortopedista também me disse: Teresa, a partir desta idade, que eu era ainda muito nova, tu não vais conseguir andar com os sapatos normais. E então foi este calçado que eu calcei até o ano passado. Hoje calço uns sapatos normais, não uso mais isto, até isto Deus me tirou.
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1: Estava casada aí uns 3 anos e o meu marido se ausentou para um outro país. E a ausência dele, fiquei com a saudade e fiquei triste. Eu comecei a sentir uns mexericos na cabeça, umas picadas, aquilo me incomodava e eu fui ao médico. O médico aí mandou fazer um raio-x à cabeça. Eu aí fiquei preocupada porque achava que aquilo se aumentasse. E depois tinha um filho. E achava que depois me complicasse para eu poder trabalhar e atrapalhasse a minha vida, o meu casamento. Aí o meu marido teve 3 meses no país a trabalhar, mas a saudade que ele também tinha, ele voltou. Mas o ele ter voltado, mesmo assim, não ajudou. O problema continuou e cada vez se começou a agravar mais. Eu comecei a sentir sintomas cada vez maiores. Eu até cheguei a alturas que eu não conseguia falar muito com as pessoas porque me apanhava a voz. Eu cansava. Comecei a ser medicada pelo psiquiatra. Comecei a tomar medicação. E aumentava cada vez mais a medicação, porque os sintomas cada vez eram maiores. Tinha um filho pequeno, não é? Isso aí me atrapalhava até o cuidar dele. Muito mal-estar, dores, peso, me apanhava até a coluna, me apanhava a voz. Se eu falasse muito, eu ficava muito cansada da cabeça e eu tomava uma média de 10 comprimidos por dia. Era o meio-dia, o almoço, o jantar e o deitar. Eu passava os dias em casa, eu não fazia a vida de casa. O meu marido vinha trabalhar à noite, tinha que fazer o jantar, porque eu me enfiava no quarto, porque era uma tristeza muito grande. Eu cheguei até a pedir a morte a Deus. Já não, nada dava efeito. Eu já nem dormia, mesmo com a medicação tomada à noite. Eu já passava as noites em claros. E aí, isso foi o fundo do poço, porque via que não estava a haver solução, mesmo com a consulta que fazia e a medicação que tomava, não via ali uma saída. Aí eu pensei no suicídio e aí de me jogar num poço. E fiquei desesperada sem saber o que fazer. Eu conheci a Igreja Universal por uma irmã do meu marido, porque ela estava a par do meu sofrimento e ela ouviu os testemunhos da Igreja na rádio. E ela, sabendo do meu problema, ela um dia chegou ao pé de mim e disse: Cacilda, eu conheço uma igreja em Coimbra que dá testemunhos. O pastor fala de pessoas que tiveram problemas e hoje não têm mais. E por que não vai a essa igreja? Pode ser uma saída para si. Logo no primeiro dia, eu aí senti uma diferença, porque aí recebi uma oração, eu senti-me mais leve, eu senti-me algo diferente, que o dormir já foi diferente, tudo para mim foi uma admiração, pronto, algo que eu ali recebi, que eu já há muito tempo não tinha. Aí, fazendo as reuniões de libertação, eu própria comecei a ver os sintomas diferentes em mim, outra força, outra fé, outra alegria já dentro de mim. Já deixei o pensamento do suicídio, comecei a lutar contra tudo que estava em mim. E aí eu me libertei desses sintomas, disso tudo, me libertei da tristeza, daquela angústia. Aí depois de eu ter sido liberta dos problemas, eu ouvia falar do Espírito Santo. E eu pensei, então eu preciso dele na minha vida, porque sem ele eu posso ter a força maior, mas eu não vou conseguir fazer nada. E eu comecei a lutar, a buscar de o ter nas reuniões que eu vinha, em casa, muitas das vezes buscá-lo em casa. Mas houve um dia, numa reunião, que eu, buscando o Espírito Santo com mais fervor, com mais acesso, mais confiante que eu estava ali precisando dele, E aí eu senti uma paz, uma alegria, uma vontade de, até de sair dali e falar para todo mundo o que era. Porque eu, no fundo, nem tenho palavras para a gente se explicar. Há uma certeza dentro de nós, sentindo essa paz, essa alegria, há uma certeza que Deus está ali dentro da gente e que não há dúvidas que a gente não tem recebido. A tristeza que eu tinha não tinha mais, eu já era o meu interior já era preenchido com alegria, a vida financeira mudou, tirei a carta de condução, entrei num trabalho por minha conta, hoje sou empresária, aí o meu casamento ficou diferente porque houve a compreensão da minha parte em compreender situações que aparecem no casamento, não é? Com os meus filhos também é a mesma coisa, há um relacionamento mais chego, mais apego, mais compreensivo, há alegria, há união, há o conversar, há tudo. Aí eu vi que houve o milagre de Jesus e houve a transformação completamente em todas as áreas.

nós voltamos com todos e acompanhamos aí o caso da senhora Cacilda. Estava cansada. Em 3 anos o marido se ausentou do país. Ficou com saudade, triste, começou a sentir uma picada. Foi medicada pelos psiquiatras e começou a tomar medicação. Tinha dores, ficava muito cansada, não dormia, não conseguia fazer a lida de casa. Pensou no suicídio, pensou em se jogar num poço. Foi convidada à igreja. Indo às reuniões de libertação, foi livre dos sintomas, dos maus pensamentos, das angústias. Recebeu o Espírito Santo e teve a família restaurada. Olha o que aconteceu com a senhora Cacilda. A vida dela mudou. E é isso que vai acontecer com você. Nesse domingo, nós teremos o domingo da família. O domingo da família no altar. Será um momento onde nós vamos pedir a Deus para restaurar a nossa família. E também nós estaremos participando da Santa Ceia do Senhor, renovando a nossa vida, a nossa aliança com Deus. Você que um dia se afastou, você que um dia esteve na casa de Deus e hoje você está fraco, sem forças, você é convidado, convocado a voltar para a casa de Deus. As portas estão sempre abertas, ela nunca fechou. Ela está esperando você passar por ela. E quando você passar por essa porta, a sua vida vai mudar. Tá bem? Nós chegamos aqui ao fim da nossa participação. Que Deus abençoe a sua vida. Um forte abraço e até lá.

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1: 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Bom dia. São 7 horas.
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3: Deus abençoe todos vocês, que o Espírito Santo ilumine o nosso entendimento, os nossos entendimentos, para que possamos pegar toda a grandeza, toda a riqueza da sua palavra. Isso mesmo, a riqueza da palavra de Deus. A riqueza da palavra de Deus. Porque a palavra de Deus é muito gloriosa. A palavra de Deus vale mais do que todo ouro junto nesta terra, toda prata, toda joia, todas as pedras preciosas. A palavra de Deus vale mais do que tudo. E tem mais. A palavra de Deus não pode ser roubada. Não pode. Quando a pessoa guarda dentro de si, no seu coração, digamos assim, quando ela mantém, tem trancafiada esta palavra dentro de si, então tudo que ela necessitar, tudo que a pessoa precisar, a palavra tem lá para lhe sustentar, para lhe garantir que Deus é com ele e com ela. E isso, essa é a riqueza que Deus passou para Abraão. Deus abençoou Abraão. Abençoarei, Abraão, os que te abençoarem, e amaldiçoarei os que forem amaldiçoados, ou que os que amaldiçoarem você. E eu me lembro que, apenas a título de exemplo, mas um determinado político importante no mundo, de um determinado país, ele disse assim: eu amaldiçoo Israel das profundezas das minhas entranhas. Ele falou isso e saiu na mídia, etc. E o que aconteceu? Esse homem forte, saudável, militar, esse homem que era jovem, ele contraiu um câncer exatamente nas profundezas das suas entranhas. Aí ele apelou para bruxaria, feitiçaria, para medicina, para tudo que tinha condições nesse mundo. Ele tinha muito dinheiro. Ele envolveu todo o seu dinheiro, toda a sua fortuna pela saúde. E não conseguiu. Morreu. Morreu porque se amaldiçoou. Isso mesmo. Ele se amaldiçoou. Então, segredo. Segredo para os que forem sábios. Não amaldiçoe Israel. Não amaldiçoe a ninguém, mas em especial a Israel, porque Israel foi abençoado por Deus. E ele disse na sua palavra, ele diz na sua palavra, que continua valendo: amaldiçoarei os que te amaldiçoarem, Israel. Amaldiçoarei os que te amaldiçoarem, Israel. Mas os que te abençoarem serão abençoados. Então não tem mais ou menos. O que tem está escrito. E Deus empenhou a sua palavra. Não se brinca com Deus, com as coisas de Deus. Qualquer pessoa neste mundo, qualquer pessoa que amaldiçoar Israel vai ser amaldiçoada pelo próprio Deus, porque já está determinado isso. Ninguém pode mudar isso, nem Deus pode mudar, porque ele determinou. E serão abençoados os que abençoarem Israel. Minha amiga e meu caro amigo, o que Jacó queria, perseguia e conquistou foi essa bênção. A promessa de bênção do pai, a bênção do seu pai, que era Isaac, que por sua vez herdou a bênção de seu avô, Abraão. Então foi passando de pai para filho. E isso perdura até hoje. Só que de forma mais, muito mais, infinitamente mais larga do que foi naquela altura. Porque a bênção do primogenitura era só para o primeiro filho homem. Mas quando Jesus veio, ele trouxe a bênção para todos, todos os que nele creem. Ele trouxe a bênção da primogenitura para todos. Não só para um ou para outro, mas para todos, todos, todos. Todos em Jesus são primogênitos. E quando nós somos primogênitos de Deus, Pai, Filho, Espírito Santo, somos um. Somos um no Senhor Jesus. É como Jesus fala lá, a igreja dos primogênitos. Ele diz sobre esta pedra, esta fé, esta convicção, esta preciosa promessa: edificaria a minha igreja. Então a igreja é uma só. A igreja, aos olhos de Deus, é uma só. E a igreja dos primogênitos. Todos são primogênitos. Não tem um primogênito como tinha o caso de Abraão, de Isaac e de Israel. Não. Todos nós Em Jesus somos primogênitos de Deus, aleluia. Quer dizer, nós em Jesus, quem crê em Jesus, quem está em Jesus, quem vive e crê em mim, disse Jesus, nunca morrerá. Então, é isso que está reservado para os primogênitos. Mas a maioria das pessoas, infelizmente, não dão valor à palavra de Deus, desprezam a palavra de Deus, tratam a palavra de Deus com desdém. E quando lê a Bíblia, lê com os olhos cansados, quase que obrigado. Não, minha amiga, meu amigo. A palavra de Deus é uma riqueza imensurável, imensurável. E mostra a grandeza de Deus, a grandeza de Deus infinita para aqueles que são humildes em espírito. Por isso que Jesus disse, bem-aventurados, quer dizer, felizes, os humildes em espírito, porque deles é o reino dos céus. Então, amiga e amigo, coloque esta pedra como fundamental na sua vida. Por exemplo, na construção da sua casa, da sua família. Não a casa física, mas a casa que é a sua família. Quando você casar, procure casar com um primogênito de Deus, porque se você casar com uma pessoa que não é primogênita de Deus, e sendo você primogênito, não vai dar certo. Não vai dar certo. Então procure uma pessoa que tem o mesmo espírito que você, o espírito da primogenitura. A pessoa que tem o seu DNA do próprio Deus, para que você seja feliz e os seus filhos sejam bem-aventurados, sejam abençoados também. É colossal esse entendimento da primogenitura. E por isso Jacó arriscou o seu pescoço. Mas ele conquistou por ser insistente, perseverante, teimoso. Ele insistiu numa coisa que era quase que impossível, mas ele conquistou porque o irmão dele foi relapso, relaxado. O irmão dele foi, no mínimo, mal aos olhos de Deus, porque rejeitou a sua salvação, que é o direito da primogenitura, a salvação da sua alma. Minha amiga e meu amigo, Jesus disse, muitos são chamados, poucos os escolhidos. Os escolhidos são aqueles que vão estar lá no Monte Sião, junto com o nosso Senhor e Salvador Jesus Cristo. São a igreja dos primogênitos, igreja, congregação dos primogênitos. É isso aí. Então, quando Jacó saiu, fugido de casa, falamos ontem, ele só carregava isso dentro de si. A gravidez da primogenitura. Ele ficou grávido da primogenitura. Agora era só ver o resultado que se seguiria ao longo dos anos. Ele conquistou o que ele tanto queria. Ele teve que lutar. Ele mentiu, ele enganou. Ele fez das tripas coração, mas ele tomou posse daquilo que ele cria, que ele cria mesmo. E para você tomar posse da primogenitura, melhor, para você tomar posse do espírito da primogenitura, que é o Espírito Santo, você tem que sacrificar, lutar, dar o melhor de si. É, colocar em primeiro lugar, colocar o Senhor Deus como primeiro na sua vida. Jacó saiu de casa fugido, uma mão na frente e outra atrás, mas carregando aquela gravidez. Bom, agora eu estou grávido. Grávido da primogenitura. Aleluia. Isso é muito bacana. Isso é preciosíssimo. Ele gemeu. Ele gemeu. Mas conquistou. Tomou posse dos seus direitos por conta daquela bênção, a palavra que o seu pai pronunciou para ele. O pai, o nosso pai, também já determinou a sua palavra, a sua bênção para todos. Você não precisa ser rico, você não precisa ser sábio, você não precisa ser esperto, você não precisa ser Vivaldino, você não precisa. Você, todos e todos os seres humanos têm o direito de tomar posse dessa bênção, a primogenitura, através, obviamente, do Senhor Jesus Cristo. Então, amiga e amigo, avalie a sua fé, pese a sua fé, o seu relacionamento com Deus. Se está faltando alguma coisa, se você tem alguma coisa pendente no passado, algum erro, alguma falha, coloque aos pés do Senhor Jesus. Ele vai apagar, vai perdoar e vai te aceitar. A primogenitura que Jacó comprou, que pagou o preço, é de graça para toda e qualquer pessoa. Você não precisa ser rico, pobre, classe média, classe baixa, não importa a raça, a cor, não importa o grau de instrução, não importa a sua posição na sociedade. Você pode ser um morador de rua. Você pode ser a pessoa mais insignificante na face da terra. Você pode ser a última das criaturas neste mundo. Você também tem o direito de tomar posse da bênção das bênçãos, que é a primogenitura, que é o batismo com o Espírito Santo. É isso mesmo. O batismo com o Espírito Santo é o selo de Deus. É o selo de Deus na vida da pessoa. Já pensou você carregar isso dentro de si? Então, aquelas fraquezas, aquelas debilidades, aqueles problemas que você teve no início da sua juventude, aqueles traumas sofridos pelos adultos, você que foi condenada pelo seu padrasto ou pai e abusada, abusado, e foi jogado na lama, o Espírito Santo vem sobre você também. O espírito da primogenitura, o DNA de Deus se faz presente na sua vida desde que você concorde com ele. Desde que, não é só concordar, ah, eu aceito, não. Não é isso, não. Eu lembro que eu aceitei Jesus como meu Salvador N vezes. E até a Esther falava para a mãe dela: puxa, mamãe, aquele rapazinho ali, coitado, ele não entende nada. Toda vez ele está levantando a mão para aceitar Jesus. É porque eu não tinha certeza ainda, até que um dia ele veio e me selou. Aí sim, eu tomei posse da minha primogenitura. Você também pode tomar posse da sua primogenitura, desde o momento em que você ambiciona isso, desde o momento em que você deseja isso, a coisa como a coisa mais preciosa na face da terra, porque ela é a herança dos filhos de Deus. Isso mesmo, a bênção da primogenitura é a herança dos verdadeiros filhos de Deus. A pessoa só é filha de Deus quando ela toma posse deste selo, quando ela é selada com o Espírito Santo, quando ela é marcada com o Espírito Santo, quando ela realmente nasce da água e do Espírito Santo. Jacó só carregava dentro de si essa fé, essa crença. Não, agora eu estou abençoado, não importa se eu tenho só uma botijazinha de azeite, não importa que eu esteja andando nesse deserto causticante, não importa que eu esteja sozinho, desarmado, não importa que eu esteja nessa situação, a minha situação já mudou desde o dia em que o meu pai impôs as mãos sobre mim e disse assim: Deus te dê do orvalho dos céus e das gorduras da terra e da abundância de trigo e de mosto. Quer dizer, Deus não limitou para Jacó as suas promessas. Então o pai dele, o pai de Jacó, Isaac, determinou: Deus te deu do orvalho dos céus, da gordura, das gorduras da terra, tudo que está nos céus e na terra, além da abundância de trigo e de mosto, que é o suco de uva, primeiro suco da uva. Sirvam-te povos e nações. Sirvam-te povos e nações se encurvem a ti. Quer dizer, tudo, todos vão se curvar a ti. Todos. Se senhor dos teus irmãos e os filhos da tua mãe, quer dizer, teus irmãos, se encurvem a ti, se inclinem perante a ti, malditos sejam os que te amaldiçoarem e benditos sejam os que te abençoarem. Aleluia, aleluia, graças a Deus. Amiga, eu pergunto a você, meu amigo, a gente precisa de sorte? Hein? Quem é o bendito do Senhor? Quem é selado com o Espírito Santo precisa de sorte? Precisa avaliar o horóscopo, o seu número? Precisa? Não. Não precisa de nada. Não depende de nada. Não depende de cartomante, não depende de bruxo, não depende de sorte, não depende de nada, apenas do que já está determinado, porque a bênção das bênçãos está com aquela criatura. Nós falamos ontem a respeito, quando você amaldiçoar alguém, se você amaldiçoar alguém, cuidado. Cuidado para que essa maldição que você lança para uma outra pessoa, você queira para uma pessoa que já está selada, carimbada com o Espírito Santo, não tem maldição que pega, não tem encantos, não tem nada que possa mudar aquela situação. Pelo contrário, essa maldição que você delega ou dá à pessoa que você odeia vai voltar para si. Mas ela está livre. Então, eu não ando com um patuá no pescoço, eu não faço marca no meu corpo, eu não faço nada disso. Nada, nada, zero. Por quê? Porque este corpo é sagrado, está consagrado para servir ao meu Pai, ao meu Senhor, por todos os dias que viver neste mundo. Amiga e amigo, que Deus seja com você, que Ele abra o seu entendimento, os seus entendimentos, para que você possa ver a grandeza de Deus na sua vida. Tá bom? Deus abençoe e até amanhã, em nome do Senhor Jesus Cristo. Amém.

0: Você já se imaginou no reino dos céus? Certamente, para quem suspira e anseia habitar com Deus, em vários momentos, sua mente viajou até lá. E imaginou ainda que por alguns segundos, como deve ser este santo lugar. Claro que jamais a mente humana conseguirá mensurar a grandeza dos céus. Não existem imagens e nenhuma inteligência artificial que possa representá-la com perfeição. Mas, com a fé sobrenatural, a fé que imagina, podemos nos transportar até lá. Agora, se você não pensa no céu, há algo muito perigoso acontecendo com você. O diabo, desde sempre, trabalha no mundo para distorcer a ideia do céu e tirar das pessoas o interesse de ir para este lugar, mostrando como entediante uma terra de faz de conta, onde os mortos viram anjos e passam o tempo todo flutuando nas nuvens, tocando harpa. E essa estratégia, infelizmente, tem dado certo, pois a maioria da humanidade se imagina apenas aqui. Se imaginam viajando para Paris, para Londres e tantos outros destinos, menos para o reino dos céus. Uma coisa é certa, ele é real, muito mais real do que este mundo. Porém, não tem nada a ver com o céu azul que vemos acima de nossas cabeças. Está muito além deste mundo. Muito além das galáxias. Uma dimensão diferente de tudo que conhecemos. E quem mais deu detalhes sobre ele foi o próprio Senhor Jesus. E o que ele deixou registrado é glorioso.
1: Na casa de meu pai há muitas moradas. Se não fosse assim, não teria dito. Irei preparar lugares para vocês. Depois voltarei e os levarei comigo. Para que onde eu estiver, estejam também.
0: O próprio Filho de Deus, preparando lugar para você. Tem ideia do que é isso? Uma morada não como esta que vivemos nesta terra, ou o corpo que abriga nossa alma, que ambos, cedo ou tarde, irão se deteriorar. Mas uma morada eterna e permanente. Iremos morar junto com o Pai. Imagine o reino que Deus preparou para os que se fizeram morada para Ele, que sacrificaram suas vidas passageiras neste mundo pela vida eterna. Este é o reino dos céus, onde tudo é novidade. Um lugar que não precisa de sol, porque é iluminado pela glória do próprio Deus. Imagine onde você nunca mais vai chorar, nem ter lembranças das dores passadas. Sabe a maior alegria e prazer que você já sentiu na vida? Aqui você provará da totalidade disso, não apenas um instante, um nível máximo de infindável prazer. Imagine andar por ruas de ouro. Aquilo que o homem corre para ter na terra, no reino dos céus, é asfalto. Porém, as ruas de ouro, a coroa, as vestes brancas e tantos outros detalhes pouco nos impressionarão em comparação ao que se resume este lugar. Deus está nele. Teremos comunhão eterna com o nosso Pai. É Ele quem atrairá para si os nossos olhares. Por isso, vale a pena lutar pela salvação da alma. Afinal, entrar neste reino celestial não é automático. É preciso sacrifício total dia após dia. Diante do reino dos céus que nunca acaba, tudo se reduz. Pense no céu e o deseje todos os dias, pois a consciência da eternidade lhe fará entender que todas essas lutas, injustiças e lágrimas são temporárias. E quando chegarmos ao fim da jornada, aqui nesta terra, ouviremos a mais bela e tão aguardada frase: bem-vindo, meu filho, ao reino dos céus.
2: Na minha infância, né, devido à separação dos meus pais, meu pai chegou a casar de novo, constituiu família. Eu vi minha mãe entrando em vários relacionamentos. De tudo que a gente estava vivendo ali, eu culpava ela, né? Eu lembro que a gente já conhecia o trabalho da Igreja Universal, porque quando a situação estava tão difícil, minha mãe buscava ali, né, ajuda na igreja. Então ela sabia que ali a nossa vida poderia melhorar. Ela não buscava uma transformação de vida, ela buscava ali uma melhora, né, uma solução para os problemas que a gente estava vivendo na época, né? Então eu coloquei na minha cabeça o quê? Que eu tinha que estudar, ter uma profissão, vencer na vida. E em nenhum desses planos que eu fiz, eu coloquei Deus ali, né? Pelo contrário, eu priorizei a minha vida profissional. Então eu estudei, me formei no ensino médio, cheguei até a entrar na faculdade, né? Só que nesse período que eu me afastei da igreja e eu tava no ensino médio, eu comecei a estudar à noite, as amizades ali que eu comecei a me envolver começaram a me apresentar as baladas. E ali no começo era só bebida. E era assim, eu não tinha limites. Então a primeira vez que eu bebi até cair. E não contente com isso, né? Porque a bebida dava ali uma sensação a princípio de bem-estar, mas me ofereceram um lança-perfume. Então com isso eu comecei a misturar os dois. Então eu não parei na bebida, né? Comecei o uso de drogas também. Então eu entrei na faculdade, só que ali faltando um semestre para eu concluir a faculdade por conta das drogas, eu acabei largando a faculdade. E ali já não era mais o álcool nem o lança-perfume. Eu já estava fumando maconha todos os dias. E aí eu acabei entrando num relacionamento. E quando eu conheci esse rapaz, eu falei, não, com ele vai dar certo, né? Só que eu estava iludida, porque como que algo que na vida errada vai dar certo, né? Com todas essas coisas erradas vai dar certo. E ali, com menos de um ano, eu tava morando com esse rapaz. E foi quando eu comecei a conhecer ele de verdade, né? Descobri que, além da maconha, ele também fazia o uso de cocaína. Muitas das vezes, traições, porque eu pegava a conversa dele com outras moças no celular, né? E quando eu confrontava ele, ele falava que não era nada daquilo. E ali começou as crises de ansiedade. Eu tinha muitos complexos, né? E quando eu entrei nesse relacionamento, eu coloquei na minha cabeça, não, se eu não tá com ele, ninguém mais vai me querer. Por mais que eu tinha medo da morte, vinha o pensamento de morrer, era a única solução pra tudo aquilo, né? E tempo depois, eu tive a minha filha. E ali na minha cabeça, eu pensei, não, minha filha vai nascer, ele vai ver que a gente agora é uma família e ele vai mudar. Ele chegou a ser preso no período que eu tava grávida, mas quando ele saiu de lá, ele saiu pior. Porque eram agressões físicas, eram agressões verbais. Foi aí que eu tive a depressão pós-parto, depois que a minha filha nasceu. Tinha diversas crises de ansiedade e tinha momentos que eu não saía nem de casa. A gente teve um período antes da minha filha nascer que a gente até conquistou algumas coisas. A gente comprou carro, a gente comprou moto, deixamos ali a casa do jeito que a gente queria, mas por conta do vício a gente foi perdendo. E ali teve um momento que a gente discutiu. E em meio a essa discussão, ele falou, arruma tuas coisas e vai embora, porque eu não quero mais você na minha casa. E ali, eu pedi ajuda pra Deus, né? Eu lembrei do altar, a qual um dia eu virei as costas, a qual um dia eu não priorizei. Então ali naquele momento, eu falei assim, meu Deus, se o Senhor me der uma chance, eu não vou mais vacilar com o Senhor, eu não vou mais colocar tudo a perder, que nem eu tô fazendo hoje. Eu vejo que foi o próprio Deus que me deu força pra sair daquele relacionamento. Então, já que ele falou que era pra eu arrumar as coisas e ir embora, no outro dia, foi questão, eu fiz oração de madrugada, no outro dia eu arrumei minhas coisas e fui embora. E ali eu comecei a frequentar a Igreja Universal. Comecei a ir todos os dias, porque quanto mais eu tava ali recebendo o alimento espiritual, né, pra minha alma, eu voltava pra

0: relacionamento com ela que me trazia mágoa. Eu perdoo o meu pai por conta de tudo isso que ele me fez. Eu perdoo o pai da minha filha por conta de tudo isso que aconteceu. E, meu Deus, eu me perdoo, porque eu entendo que até o dia de hoje eu também estava me fazendo mal. Eu me coloquei em situações que eu estava me fazendo mal, que eu estava trazendo tristeza para mim. E aí aconteceu, e um dia estava eu pedindo perdão para Deus, perdoando as pessoas, né? Perdoando a quem me fez mal. E quando foi na terça-feira, eu recebi o Espírito Santo. E foi algo incrível, porque para quem não tinha alegria, para quem tinha vontade de morrer constante, mesmo depois do nascimento da minha filha, mesmo vendo que tinha ali alguém que dependia de mim, eu não tinha vontade de viver. E naquele dia que eu recebi o Espírito Santo, eu passei a ter vontade de viver. Passei a ter força. Quem antes se olhava, poxa, eu sou mãe solteira. Não, eu sou mãe solteira, mas Deus é comigo. Vai arrebentar, vai dar tudo certo. Eu vou conseguir cuidar da minha filha. Eu vou trazer honra para os meus pais, porque se até o dia de hoje eu trouxe desonra para eles, eu vou trazer honra para eles. E ali as coisas foram acontecendo, né? Degrau por degrau. E eu voltei a estudar a faculdade que eu tinha largado, eu não tinha nem visão de voltar a fazer uma faculdade. Eu me formei. Um pouco antes de eu me formar na faculdade, eu comecei a trabalhar na área de gestão financeira. Eu já estava morando sozinha com a minha filha, já tinha minha casa, né? E em um determinado momento, eu notei um caroço. E esse caroço começou a crescer de tamanho. E ali eu falei para minha mãe, eu falei, mãe, tem alguma coisa errada, porque eu tô tendo alguns sintomas, esse caroço tá crescendo e não tá normal. E ali a gente começou a correr atrás de médico. E em um desses exames, o médico me encaminhou para biópsia. E ao fazer a biópsia, fui diagnosticado câncer de mama. E quando vem a palavra de câncer, você já é uma sentença de morte, vamos dizer assim, né? Então ali eu tive duas escolhas, né? Crer na palavra do médico, no que era um diagnóstico de câncer, ou crer na palavra de Deus, né? Que onde não fala disso, né? Fala que ele levou sobre si as nossas dores, as nossas enfermidades. Então eu tinha que crer em uma das duas. E ali eu decidi crer na palavra de Deus. E ali eu saí do hospital e eu fui direto pro altar. E ali no altar eu me ajoelhei diante do altar como se eu estivesse ali no colo de Deus. E ali eu me lembrei de quando o Senhor Jesus falou de Lázaro, né? Que aquelas doenças, aquela situação não era para morte, mas sim para que fosse glorificado o nome dele. E ali eu falei assim, poxa, meu Deus, é para glorificar o teu nome, né? Então arrebentou, eu vou para cima. E ali foi acontecendo, né? Os exames foram mostrando resultados, até o ponto de que em um exame de rotina, que era sempre pedido, né, de 3 em 3 meses, 6 em 6 meses, ela me pedia uns exames para ver como que estava, já não mostrou mais. Então ali, diante daqueles exames, já não mostrava mais o tumor. E foi o que aconteceu. Eu mostrei para a médica ali, ela acreditou, me pediu novos exames e hoje eu tô aqui para provar isso, né? Que a fé, eu sou testemunha da fé que eu plantei no altar, né? Que se eu tivesse acreditado ali naquele diagnóstico de morte, eu não poderia estar aqui para contar. E tudo isso que eu passei, né? Que eu suportei, que eu venci, foi graças à presença de Deus dentro de mim. Porque eu tenho a certeza que se eu não tivesse o Espírito Santo, se eu não tivesse nem me voltado para Deus e tivesse recebido esse diagnóstico no passado, eu não estaria aqui. Eu não cuidaria da minha filha, eu não estaria vendo a minha filha crescer. Mas a partir do momento que eu recebi o Espírito Santo, eu recebi força para guerrear, eu já tive a certeza de que o que viesse pela frente, eu já seria mais que vencedora. E para você que ainda não tem o Espírito Santo, priorize a presença de Deus. Priorize esse bem maior que a salvação da tua alma. Que as demais coisas elas vão ser acrescentadas. A felicidade, de fato e verdade, vai reinar dentro de você.
1: De seres humanos. 8 bilhões de vozes. Como chamar a atenção de Deus dentre tanta gente neste planeta que vivemos? A quem verdadeiramente ele se inclina para ouvir?
2: Oh, Deus.

0: Tem misericórdia de mim. Eu passo de um pecador.
1: Não é bom tomar o pão dos filhos e lançá-lo aos cachorrinhos.
2: Eu sei, senhor. Mas até mesmo os cachorrinhos comem as migalhas que caem das mesas de seus donos.
0: Nós merecemos estar aqui. Mas ele não. Senhor, lembra de mim quando entrar no teu reino?
3: Deus não resiste a quem se aproxima dele com sinceridade.
1: Em verdade te digo que hoje estará comigo no paraíso.
3: O sincero rasga a alma, joga limpo, não disfarça nem esconde a sua real intenção. Ele é o que é. A oração sincera é a mais pura expressão da alma. É a ponte que faz a ligação entre o nosso espírito e o Espírito de Deus.
4: Eu fiz um propósito de jejum, eu jejuava, acordava de madrugada, eu fazia de tudo. Eu era 24 horas falando para Deus que eu queria o Espírito Santo. Eu já falava para as pessoas que Deus curava, que Deus libertava. Só que eu não falava da salvação, porque ainda não tinha certeza da minha salvação. Eu não tinha o Espírito Santo. Aí de um dia eu cheguei, eu estava trabalhando num local sozinho. Aí eu fui, tipo, conversando com Deus, eu falei para Deus, eu falei assim: meu Deus, se coloca no meu lugar. O Senhor me curou, mas o mais principal que é a minha alma, o Senhor ainda não curou, que eu preciso do Espírito Santo, que é a paz, que é a certeza da minha salvação. Eu falei: o Senhor tinha coragem de falar de mim para alguma pessoa, se o Senhor não me conhecesse, como eu tenho falado para as pessoas do Senhor? Aí quando eu falei isso, nesse dia, foi algo mais precioso da minha vida. Porque Deus, ali não foi um pastor que falou comigo. Eu não estava nem na igreja, estava trabalhando. Mas a minha sede era tão grande de receber o Espírito Santo. Eu falei para ele: eu não estou te pedindo dinheiro, não estou te pedindo carro, não estou te pedindo casa. Eu não quero ter mais nem uma hora de vida. Mas o que eu não aceito é chegar ao meio-dia de hoje e o Senhor não entrar na minha vida. E quando eu falei essas palavras, o Espírito Santo veio sobre mim. Deus falou: eu nunca te abandonei. Eu sempre estive contigo. A partir de hoje acabou o teu sofrimento. E entrou uma força dentro de mim. Eu não sentia, mas entrou uma alegria dentro de mim que era incontável. Naquela mesma hora sumiu o vazio. Depois desse dia, nunca mais a minha vida foi a mesma. Os problemas financeiros continuavam por lá de fora. As pessoas continuavam me rejeitando. Mas eu não era mais sozinho. Ali eu já não estava mais sozinho. O meu maior prazer hoje não é nem trabalhar para ganhar dinheiro, é lutar para ganhar uma alma. Lutar para levar as pessoas a ter o que eu tenho. Eu chego e falo para elas: o que você está querendo é muito pouco, porque o que Deus tem para te dar, você não tem noção.
3: Se de fato você tem sede em receber o Espírito Santo, mais do que tudo, faça um desafio. Seja sincero. Derrame toda a sua vida diante dele. E o Senhor Jesus, de pronto, atenderá o desejo da sua alma. Bem sei eu, Deus meu, que tu provas os corações e que da sinceridade te agradas.
5: Neste momento, vamos unir a nossa fé.
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7: Ó Senhor Deus e Pai, em nome do Teu Filho amado, Senhor Jesus, nós elevamos os nossos pensamentos ao Senhor e oramos nesta hora em favor de todas as pessoas que unem a fé com a nossa e pedem agora ajuda, pedem socorro, pedem a paz. E eu sei que há muitas pessoas que estão agora mesmo com a vida, Senhor, em ruínas, pessoas que não têm alegria, não têm paz, que pensam em morrer, que pensam em acabar com a própria vida. Quantas são as pessoas que têm andado tristes, amarguradas, quantos têm vivido uma vida de dor, de sofrimento, quantas pessoas na hora do sofrimento pensam em dar cabo da vida, pensam que não tem jeito, que não tem solução. Eu oro por essas pessoas, eu oro por aqueles que vivem sem paz, sem alegria. Eu oro por aqueles, Senhor, que andam de um lado para o outro à procura de paz, de uma vida feliz, de uma vida melhor. Ajude essas pessoas. Ajude esse homem, esta senhora. Ajude os que sofrem com problemas na família, problemas que têm afetado a vida desta pessoa, que têm feito essa pessoa, às vezes, se desesperar. Porque quando chega uma situação que a pessoa olha para todos os lados e não vê uma forma de escapar, de ficar livre, então vem os piores pensamentos, vem o medo. Meu Deus, socorra essa pessoa, porque não há ninguém que possa fazer isso, só o Senhor. Ela já recorreu a pessoas, a lugares, já pediu socorro a tanta gente, até recorreu a rituais, mas nada resolveu e nada pode resolver a não ser o teu poder. E o Senhor está pronto, eu sei disso. Então ajude essa pessoa, ajude esse homem, esta senhora. Tira as dores, as doenças, as enfermidades, tira o sofrimento, Senhor. Tira a amargura, o desespero. Livra essa pessoa do mal, livra da angústia, do desespero. Senhor, livra essa pessoa desse sofrimento que já dura tanto tempo. Livra do sofrimento da família, dos problemas que afetam esse lar, que afetam esta senhora, este homem. Ó, venha, Senhor, ao encontro de todos neste momento e abençoe a todos. Abençoe as famílias, abençoe os lares, abençoe os que pedem a paz, a alegria, os que pedem ajuda do Senhor. Que venha o teu socorro, que venha a libertação, que venha a paz para este homem, para esta senhora. Ó Espírito Santo, toca nesta pessoa, toca nesta criatura, meu Pai, e ajude a todos, liberte a todos. Que venha o alívio para a mãe que ora pelos filhos, que venha o alívio para o pai, para essa pessoa que pede socorro. Ó Espírito Santo, ajude a todos. Eu te peço por eles, eu oro por eles, eu oro por aqueles que vivem atormentados pelas dívidas, pelos vícios, problemas familiares, meu Deus, filho perdido nas drogas, são tantos problemas, Senhor, doenças que os médicos não descobrem as causas, pessoas que sofrem com insônia, nervosismo, pessoas que fazem tratamentos, mas que não veem o resultado, meu Deus, pessoas que têm um familiar doente, hospitalizado, alcance essas pessoas, que chegue o socorro, o livramento para todas elas. Abençoe o copo com água e todos que beberem sejam abençoados. Eu te peço, Senhor, e entrego nas tuas mãos e abençoo a todos em o nome do nosso Senhor Jesus. O copo com água está consagrado, está abençoado. E quem crê, beba da água com toda a fé e seja livre, curado, seja abençoado.

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1: 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São 8 horas.
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1: Olá. Vivemos a correr. Corremos para o trabalho, para os compromissos, para cumprir horários, responder mensagens, resolver problemas. Enchemos os nossos dias de tarefas e convencemos-nos de que parar é perder tempo. Mas sem darmos conta, a mente fica cansada, o coração perde entusiasmo, o corpo pede descanso, a alma começa a sentir sede. E continuarmos a insistir, acreditando que a solução é trabalhar mais, correr mais depressa, fazer ainda mais, é um erro. Há momentos em que a decisão mais inteligente não é continuar, é parar. Parar para descansar, para rezar, para estar com a família, para ouvir quem mais amamos, para ler um bom livro, para cuidar de nós, da nossa saúde e nos encontrarmos com Deus e com este silêncio que é preciso fazer. Por isso, boas férias e cuidar da saúde e da nossa mente. Pense nisto, já que este é certamente o lado bom da vida.

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7: 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São 9 horas.
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12: 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São 10 horas.
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0: O município de Satão e a Associação dos Bombeiros Voluntários de Satão organizam de 16 a 20 de agosto as festas de São Bernardo, com entrada livre, animação, cultura, desporto, música e gastronomia, que vai servir de ponto de encontro às famílias que nesta época nos visitam. No dia 16, domingo, às 9 horas, tem lugar o nono running em frente à Câmara Municipal, seguido às 14 horas pela perícia automóvel em frente à Junta de Freguesia. Às 18 horas, o Festival da Sopa. Às 21 horas, os talentos da nossa terra, das escolas municipais de dança e de teatro, com o espetáculo Quo Vadimos, em frente à Câmara Municipal. Às 23h30, no Largo de São Bernardo, o fogo de artifício. No dia 17, segunda-feira, às 22 horas, o consagrado artista Herman José. No dia 18, terça-feira, a partir das 22 horas, é dedicada com os espetáculos de Spama Trincana, Plutónio e DJ Cloud. No dia 19, quarta-feira, 21h30, o grupo musical Sigma, 22 horas, sobe ao palco no Largo São Bernardo, Sara Correia. No dia 20 de agosto, feriado municipal. Pela manhã, decorre a feira anual, a Feira do Gado e a celebração da Eucaristia às 11 horas. Às 15 horas, entrega do prémio literário Cónego Albano Martins de Sousa, no Salão Nobre do município de Satão. Às 17 horas, é a vez da garreada no recinto da Feira de Satão. 18 horas, o Festival de Folclore e Música Popular em frente à Câmara Municipal. Às 21h30, o grupo musical Banda S, terminando a noite com a doação de Nininho Vaz Maia. Durante todo o certame, decorre a feirinha de artesanato.
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2: 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Boa tarde. São 13 horas.
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14: Bem-vindos, estas são as notícias na Antena Livre. A revitalização do Parque Natural da Serra da Estrela é uma promessa que se arrasta há demasiado tempo. O alerta foi deixado este passado domingo pelo Presidente da República, recordando o trágico incêndio de agosto de 2022, que durou mais de duas semanas. A Dona José Seguro marcou presença, lembro, na Guarda durante as comemorações dos 150 anos da Associação Humanitária dos Bombeiros Voluntários Egitanienses e afirmou que quase nada foi investido dos 155 milhões de euros anunciados para a região quatro anos após os fogos. O chefe de Estado sublinhou que, no momento em que se assinala meio século do Parque Natural, em vez do passa-culpas, estou a citar, o que se exige são passos concretos para revitalizar e proteger este património natural. O Presidente lembrou que é urgente evitar que as propostas fiquem adiadas indefinidamente na gaveta. Ora, referiu ainda que o recente relatório da Comissão Técnica Independente demonstra que muito ficou por fazer após os incêndios de 2017, falhas que reduziram a capacidade de resposta nos grandes incêndios do ano passado. António José Seguro concluiu, referindo que fenómenos como intempéries, vagas de calor e sismos exigem uma ação atempada, mobilizadora e cientificamente fundamentada por parte das autoridades. Continuamos a Guarda, onde o município assinala esta quarta-feira, dia 12 de agosto, o Dia Internacional da Juventude, com a abertura oficial do Balcão da Juventude. A cerimónia de inauguração está agendada para as 11h30 da manhã no Gabinete de Apoio ao Município, local onde o novo serviço ficará instalado. Apresentando-se com o mote A Tua Via Verde no município da Guarda, o espaço quer ser uma porta de entrada privilegiada para os jovens nos serviços municipais, proporcionando um atendimento mais próximo, simples e célere. A iniciativa visa facilitar o acesso a informação, respostas e oportunidades integrantes de uma estratégia camarária de maior envolvimento e valorização da juventude do concelho. Para assinalar a data, fica também marcada a oferta de entradas gratuitas em vários equipamentos municipais. Olhamos agora para o céu. O Observatório Astronómico de Travancinha, no concelho de Ceia, promove esta quarta-feira, amanhã, 12 de agosto, a observação do eclipse parcial.
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Esta foi a tua sequência. 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Não percas a qualquer momento mais uma desta. 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
1: E agora está na hora de conhecer os títulos das notícias com mais destaque daqui a pouco. Na Antena Livre, o Presidente da República exige passos concretos para a revitalização da Serra da Estrela e critica o atraso nos investimentos. No Dia Internacional da Juventude, a Câmara da Guarda abre portas ao novo Balcão da Juventude. Em Travancinha, o Observatório Astronómico prepara-se para o eclipse solar desta quarta-feira, já amanhã, com 98% de ocultação. E no desporto, o Sporting Clube Travancinha sagra-se campeão nacional de downhill urbano em duas categorias. No final, há também espaço para outras notícias de desporto com João Cruz.
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12: 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Boa tarde. São 14 horas.
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14: Bem-vindos, estas são as notícias na Antena Livre. A revitalização do Parque Natural da Serra da Estrela é uma promessa que se arrasta há demasiado tempo. O alerta foi deixado este passado domingo pelo Presidente da República, recordando o trágico incêndio de agosto de 2022, que durou mais de 2 semanas. A Dona José Seguro marcou presença, lembro, na Guarda durante as comemorações dos 150 anos da Associação Humanitária dos Bombeiros Voluntários Egitanienses e afirmou que quase nada foi investido dos 155 milhões de euros anunciados para a região 4 anos após os focos. O chefe de Estado sublinhou que, no momento em que se assinala meio século do Parque Natural, em vez do passa-culpa, estou a citar, o que se exige são passos concretos para revitalizar e proteger este património natural. O Presidente lembrou que é urgente evitar que as propostas fiquem adiadas indefinidamente na gaveta. Ora, referiu ainda que o recente relatório da Comissão Técnica Independente demonstra que muito ficou por fazer após os incêndios de 2017, falhas que reduziram a capacidade de resposta nos grandes incêndios do ano passado. António José Seguro concluiu, referindo que fenómenos como intempéries, vagas de calor e sismos exigem uma ação atempada, mobilizadora e cientificamente fundamentada por parte das autoridades. Continuamos a Guarda, onde o município assinala esta quarta-feira, dia 12 de agosto, o Dia Internacional da Juventude, com a abertura oficial do Balcão da Juventude. A cerimónia de inauguração está agendada para as 11h30 da manhã no Gabinete de Apoio ao Munícipe, local onde o novo serviço ficará instalado. Apresentando-se com o mote A Tua Via Verde no município da Guarda, o espaço quer ser uma porta de entrada privilegiada para os jovens nos serviços municipais, proporcionando um atendimento mais próximo, simples e célere. A iniciativa visa facilitar o acesso a informação, respostas e oportunidades, integrando-se numa estratégia camarária de maior envolvimento e valorização da juventude do concelho. Para assinalar a data, fica também marcada a oferta de entradas gratuitas em vários equipamentos municipais. Olhamos agora para o céu. O Observatório Astronómico de Travancinha, no concelho de Ceia, promove esta quarta-feira, amanhã, 12 de agosto, a observação do eclipse parcial do Sol. Este é considerado um dos fenómenos astronómicos mais marcantes desta década, visíveis no nosso país. Na região da Serra da Estrela, a ocultação do disco solar deverá atingir os 98% num dos territórios com os céus mais escuros de Portugal. O programa tem início às 17h30, com atividades de introdução e o momento de maior ocultação, esse está previsto para as 19h32. Esta atividade proporciona uma experiência educativa, oferecendo telescópios com filtros certificados e explicações para acompanhar todas as fases do eclipse e compreender as suas origens. conta com o apoio da Agência Espacial Portuguesa e integra o programa Ciência Viva no verão 2026. A participação é gratuita, mas requer inscrição obrigatória devido à limitação de lugares. A organização deixa ainda um aviso fundamental. A observação do Sol deve ser feita com equipamento próprio, nunca devendo olhar-se diretamente para o astro sem proteção adequada e certificada. A fechar este noticiário do desporto, o Sporting Clube da Travancinha, Ceia Downhill Team, conquistou dois títulos nacionais no Campeonato Nacional de Downhill Urbano 2026, realizado neste passado fim de semana em Castelo Branco. Num percurso urbano bastante exigente e técnico, disputado entre a tarde e noite, Rita Barbosa sagrou-se campeã nacional da categoria da elite feminina e António Rodrigues conquistou o título de campeão nacional em Master 65. O jovem atleta Martim Ferreira também esteve em grande plano, alcançando a segunda posição e o título de vice-campeão nacional na categoria de sub-17 masculinos. Ainda na equipa de Travancinha, destacam-se o quarto lugar de Bruno Oliveira em Master 30 e a sétima posição de Manuel Santos, também em sub-17. Estes resultados representam um enorme motivo de orgulho para a formação numa prova onde a capacidade e a rapidez foram determinantes a cada segundo. E agora, damos lugar ao desporto noutras modalidades. A edição é de João Cruz.
15: Tondela e Académico de Viseu tiveram uma estreia auspiciosa nas ligas profissionais. O Tondela venceu em casa o Amarante por 2-1. Por sua vez, o Académico de Viseu deslocou-se ao Estádio da Luz, empatou a 2 golos. No final da partida, ouvimos os técnicos das duas equipas. Começamos por ouvir Bruno Pinheiro.
16: Mas foi um jogo extremamente difícil. Uma dificuldade enorme em termos físicos. É um decalagem muito grande entre as duas equipas. Ao nível do ritmo competitivo, sentimos muito essa diferença de ritmo competitivo. Mas dar os parabéns aos jogadores pela capacidade de sofrimento. Soubemos sofrer quando tínhamos que sofrer, tentamos jogar quando pudemos jogar. Portanto, dar os parabéns e esse é bom ter o Académico de Viseu na Primeira Liga 37 anos depois e conseguir este pontinho na primeira jornada.
15: Bruno Pinheiro, o treinador do Académico de Viseu. O técnico Ricardo Costa, do Clube Desportivo do Tondela, viu assim o jogo.
17: Os parabéns ao Amarante, fez um excelente jogo. Já sabíamos, estamos precavidos das qualidades dos jogadores deles. Os jogadores rápidos, um jogo bastante direto, umas segundas bolas, e que nós estivéssemos distraídos, como aconteceu no lance do golo, poderíamos passar mal. Reagimos, conseguimos fazer logo o golo rápido. Se formos ao 18, empatamos logo aos 21-22, depois conseguimos acabar a dar a volta ao resultado.
14: João Cruz, no fecho deste bloco de notícias, aqui na Antena Livre.
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0: 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Olá para todos, muito boa tarde, ótima terça-feira. Está na hora de mais uma edição de Via Rápida aqui em 89.6 FM em Gouveia e para todo mundo em 896fm.pt, emissão online. Começa agora o Via Rápida desta terça-feira. Eu sou Horácio Pascoal, bem-vindo.

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3: As dicas de hoje são para quem gosta ou precisa de se maquilhar, mas não tem tempo para perder horas a arranjar-se. O segredo de qualquer maquilhagem reside em destacar três pontos principais: as sobrancelhas, pestanas e lábios, segundo explica Ana Vieira, formadora e mentora de maquilhadoras. Comece por preparar a pele. Comece com o rosto limpo e hidratado, garantindo que não existe nenhum vestígio de maquilhagem anterior. Tenha atenção à base. Comece por aplicar uma base que combine com o seu tom de pele. Não deve usar uma base de cor mais clara nem mais escura do que a sua pele. E deve assegurar-se que ela se integra também com o tom do pescoço. Caso a base não seja suficiente para cobrir olheiras ou algumas marcas de borbulhas, aplique o corretor de imperfeições. Para conseguir um resultado mais uniforme, pode optar por um corretor do mesmo tom ou um tom mais claro do que o da sua base. Após aplicar, esbata suavemente com pequenas batidinhas, sem arrastar o produto. Devolva a forma ao rosto aplicando o blush com um pincel grande que vai definir e equilibrar as formas do seu rosto. Tenha em atenção a quantidade de produto que leva no pincel e o posicionamento do mesmo, que não deve estar a menos de 2 dedos de distância da lateral do seu nariz e deve ser posicionado em cima das maçãs do rosto. A melhor forma de saber onde o aplicar sem erros é sorrir, para que as maçãs do rosto fiquem salientes, e é nessa zona que deverá colocar o blush. Faça uma maquilhagem simples nos olhos, aplique lápis ou sombra junto à raiz das pestanas, esfumando com o pincel. Pode alongar um pouco no canto externo do olho para conseguir um efeito mais intenso e expressivo. Aplique rímel à vontade, comece sempre pelas pestanas superiores e pode também aplicar nas pestanas inferiores, mas em menor quantidade. Tenha em conta o batom. Se quiser um look mais discreto e natural, opte por um tom nude. Para um resultado mais intenso e ao mesmo tempo elegante, escolha um batom colorido. Para terminar, não descure as sobrancelhas. Elas são a moldura do seu rosto. Para aquelas mais fininhas ou menos densas, deve preenchê-las com sombra mate e da cor do pelo ou lápis de sobrancelha. Caso sejam mais grossas, precisará de as pentear com gel de sobrancelhas para que fiquem no lugar, adicionando apenas uma sombra ou lápis em caso de alguma falha.
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14: O município de Satão e a Associação dos Bombeiros Voluntários de Satão organizam de 16 a 20 de agosto as festas de São Bernardo, com entrada livre, animação, cultura, desporto, música e gastronomia, que vai servir de ponto de encontro às famílias que nesta época nos visitam. 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
1: Está quase completa esta primeira hora de emissão do Via Rápida comigo, Horácio Pascoal, em casa, no trabalho ou em viagem. Espero que passe uma excelente tarde na nossa companhia. À hora certa temos Pulsar Económico com Rui Anacleto.

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9: 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Boa tarde. São 15 horas.
11: O setor da construção alerta para a falta de 80 mil a 90 mil trabalhadores em Portugal. É o destaque desta edição do Pulsar Económico.

O setor da construção civil enfrenta uma escassez estrutural de mão de obra há vários anos, estimando-se a existência de 80 mil a 90 mil postos de trabalho por preencher. A falta de profissionais abrange praticamente todas as especialidades, desde serventes e pedreiros até técnicos e encarregados, sendo motivada tanto pela escassez de candidatos e de qualificações técnicas, quanto pelo envelhecimento da força de trabalho e reduzida a entrada de jovens na área. Esta limitação torna-se especialmente grave no contexto de ciclo histórico de investimento em habitação, infraestruturas ferroviárias, energia, equipamentos públicos e execução do PRR. De acordo com a Associação dos Industriais da Construção Civil e Obras Públicas, a indisponibilidade de recursos humanos qualificados tende a aumentar os custos e os prazos de execução das obras, correndo-se o risco de comprometer a velocidade destes investimentos e a competitividade da economia portuguesa. O regime de teletrabalho predominantemente híbrido, ou seja, com uma percentagem do tempo de trabalho realizada em casa e outra nas instalações da empresa, continua a expandir-se em Portugal e abrange já 1.150.000 pessoas, 21,3% da população empregada, sobressaindo nos setores da administração de empresas, serviços financeiros e tecnologias, com a maior incidência na Grande Lisboa, que corresponde a 34,5% do trabalho, e a menor nos Açores, com 9,2%. O teletrabalho, quando gerido de forma adequada pela empresa e pelo profissional, pode traduzir-se em aumentos de produtividade e redução de custos, havendo setores de atividade onde é possível manter uma equipa com elementos em vários pontos do país, sem a necessidade de saírem das suas localidades de origem. Entre 2017 e 2026, o salário mínimo nacional em Portugal aumentou 65%, ao passar de 557 euros para 920 euros, o que representa um crescimento médio de 5,7% ao ano. Apesar desta subida, o ritmo de evolução ficou aquém da maioria da União Europeia. Portugal registou a 13ª maior subida percentual na última década, entre 21 Estados-membros, sendo superado por Espanha e por todas as economias de leste. Assim, o país mantém-se sensivelmente a meio da tabela europeia nos montantes pagos, ocupando o 12º lugar no valor absoluto, empatado com a Grécia, e a 13ª posição quando medido em paridade de poder de compra. Esta trajetória reduziu a desigualdade salarial no país, mas provocou uma forte aproximação ao salário mediano, a 3ª maior da OCDE em 2025, o que suscita alertas de economistas sobre a perda de incentivos à produtividade, o desfasamento entre remunerações, a produção e a pressão inflacionista sobre os preços dos serviços. Para o futuro, o acordo em vigor fixa as metas do salário mínimo nacional em 970 euros para 2027 e 1.020 euros para 2028, com o Governo a perspectivar 1.100 euros em 2029. Num cenário de negociação em que os sindicatos exigem subidas mais céleres e as confederações patronais pedem reformas estruturais e contrapartidas fiscais. O setor do jogo online em Portugal registou um crescimento de 14,4% nas receitas brutas no segundo trimestre face ao mesmo período do ano passado, ao atingir 328 milhões e 200 mil euros, tendo gerado 92 milhões e 100 mil euros em imposto especial de jogo online, mais 13,4% do que no mesmo período de 2025. O segmento das apostas desportivas à cota subiu 14,6% para 125 milhões e 100 mil euros, impulsionado pelo impacto no Mundial de Futebol e pelo aumento da margem dos operadores para 24,3%, enquanto os jogos de casino cresceram 14,2% em relação ao segundo trimestre do ano passado. Apesar da evolução anual positiva, observaram-se oscilações em relação ao trimestre anterior devido à sazonalidade, registando-se uma quebra de 12,2% no volume de apostas desportivas e um ligeiro recuo de 0,5% nas receitas de casino. A nível de utilizadores, o número de contas ativas fixou-se em 1.210.000, com mais 248.400 novos registros.
A aplicação gov.pt está a simplificar a burocracia dos serviços públicos ao permitir realizar vários procedimentos no telemóvel, evitando filas e deslocações. Entre as funcionalidades, destaca-se a renovação do cartão de cidadão para maiores de 25 anos, com dados biométricos registados, aplicável a documentos a caducar nos 6 meses seguintes, expirados há menos de 30 dias ou para pedidos de segunda via. Através do login com a chave móvel digital, confirmação por biometria facial e pagamento eletrónico, o novo cartão é emitido e enviado diretamente para a morada do utente, mantendo-se a necessidade de atendimento presencial, caso a intenção seja unicamente atualizar a fotografia. Além da gestão do cartão de identificação, a aplicação reúne uma grande variedade de documentos oficiais digitais, cédulas de várias ordens profissionais com valor jurídico e notificações do Estado. A plataforma permite também consultar a situação fiscal e contributiva perante a autoridade tributária e a segurança social, incluindo o acesso à certidão de não dívida e ainda solicitar o subsídio social de mobilidade para reembolso de viagens aéreas por parte dos residentes nas regiões autónomas.

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Está a começar a segunda hora de emissão do Via Rápida nesta terça-feira. Mais uma hora pela frente. Vamos juntos até às 4 da tarde e depois do Pulsar Económico com Rui Anacleto.

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8: 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No dia 17, segunda-feira, às 22 horas, o consagrado artista Herman José. 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
15: E agora está na hora de conhecer os títulos das notícias com mais destaque daqui a pouco. Na Antena Livre, o Presidente da República exige passos concretos para a revitalização da Serra da Estrela e critica o atraso nos investimentos. No Dia Internacional da Juventude, a Câmara da Guarda abre portas ao novo Balcão da Juventude. Em Travancinha, o Observatório Astronómico prepara-se para o eclipse solar desta quarta-feira, já amanhã, com 98% de ocultação. E no desporto, o Sporting Clube Travancinha sagra-se campeão nacional de downhill urbano em duas categorias. No final, há também espaço para outras notícias de desporto com João Cruz.
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Carregue o seu melhor sorriso aonde quer que vá. 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

Edição de hoje do Via Rápida quase a chegar ao final. Eu sou o Horácio Pascoal. Já sabem que amanhã estarei de regresso para mais 2 horas de boa música e também algumas curiosidades. Depois das 4, não perca, emissão com Filipe Borges. Até amanhã.

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6: 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Boa tarde. São 16 horas.
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7: Bem-vindos, estas são as notícias na Antena Livre. A revitalização do Parque Natural da Serra da Estrela é uma promessa que se arrasta há demasiado tempo. O alerta foi deixado este passado domingo pelo Presidente da República, recordando o trágico incêndio de agosto de 2022, que durou mais de 2 semanas. A Dona José Seguro marcou presença, lembro-me, na Guarda durante as comemorações dos 150 anos da Associação Humanitária dos Bombeiros Voluntários Egitanienses e afirmou que quase nada foi investido dos 155 milhões de euros anunciados para a região 4 anos após os focos. O chefe de Estado sublinhou que, no momento em que se assinala meio século do Parque Natural, em vez do passa-culpa, estou a citar, o que se exige são passos concretos para revitalizar e proteger este património natural. O Presidente lembrou que é urgente evitar que as propostas fiquem adiadas indefinitivamente na gaveta. Ora, referiu ainda que o recente relatório da Comissão Técnica Independente demonstra que muito ficou por fazer após os incêndios de 2017, falhas que reduziram a capacidade de resposta nos grandes incêndios do ano passado. António José Seguro concluiu, referindo que fenómenos como intempéries, vagas de calor e sismos exigem uma ação atempada, mobilizadora e cientificamente fundamentada por parte das autoridades. Continuamos a Guarda, onde o município assinala esta quarta-feira, dia 12 de agosto, o Dia Internacional da Juventude, com a abertura oficial do Balcão da Juventude. A cerimónia de inauguração está agendada para as 11h30 da manhã no Gabinete de Apoio ao Município, local onde o novo serviço ficará instalado. Apresentando-se com o mote A Tua Via Verde no município da Guarda, o espaço quer ser uma porta de entrada privilegiada para os jovens nos serviços municipais, proporcionando um atendimento mais próximo, simples e célere. A iniciativa visa facilitar o acesso a informações informação, respostas e oportunidades, integrantes de uma estratégia camarária de maior envolvimento e valorização da juventude do concelho. Para assinalar a data, fica também marcada a oferta de entradas gratuitas em vários equipamentos municipais. Olhamos agora para o céu. O Observatório Astronómico de Travancinha, no concelho de Ceia, promove esta quarta-feira, amanhã, 12 de agosto, a observação do eclipse parcial do Sol. Este é considerado um dos fenómenos astronómicos mais marcantes desta década, visíveis no nosso país. Na região da Serra da Estrela, a ocultação do disco solar deverá atingir os 98% num dos territórios com os céus mais escuros de Portugal. O programa tem início às 17h30, com atividades de introdução e o momento de maior ocultação, esse está previsto para as 19h32. Esta atividade proporciona uma experiência educativa, oferecendo telescópios com filtros certificados e explicações para acompanhar todas as fases do eclipse e compreender as suas origens. Conta com o apoio da Agência Espacial Portuguesa e integra o programa Ciência Viva no verão 2026. A participação é gratuita, mas requer inscrição obrigatória devido à limitação de lugares. A organização deixa ainda um aviso fundamental: a observação do Sol deve ser feita com equipamento próprio, nunca devendo olhar-se diretamente para o astro sem proteção adequada e certificada. A fechar este noticiário do desporto, o Sporting Clube da Travancinha, Ceia Downhill Team, conquistou dois títulos nacionais no Campeonato Nacional de Downhill Urbano 2026, realizado neste passado fim de semana em Castelo Branco. Num percurso urbano bastante exigente e técnico, disputado entre a tarde e noite, Rita Barbosa sagrou-se campeã nacional da categoria da elite feminina e António Rodrigues conquistou o título de campeão nacional em Master 65. O jovem atleta Martim Ferreira também esteve em grande plano, alcançando a segunda posição e o título de vice-campeão nacional na categoria de sub-17 masculinos. Ainda na equipa de Travancinha, destacam-se o quarto lugar de Bruno Oliveira em Master 30 e a sétima posição de Manuel Santos, também em sub-17. Estes resultados representam um enorme motivo de orgulho para a formação, numa prova onde a capacidade e a rapidez foram determinantes a cada segundo. E agora, damos lugar ao desporto noutras modalidades. A edição é de João Cruz.
8: Tondela e Académico de Viseu tiveram uma estreia auspiciosa nas ligas profissionais. O Tondela venceu em casa o Amarante por 2-1. Por sua vez, o Académico de Viseu deslocou-se ao Estádio da Luz, empatou a 2 golos. No final da partida, ouvimos os técnicos das duas equipas. Começamos por ouvir Bruno Pinheiro.
9: Mas foi um jogo extremamente difícil. Uma dificuldade enorme em termos físicos. Há um decalagem muito grande entre as duas equipas ao nível do ritmo competitivo. Sentimos muito essa diferença de ritmo competitivo. Mas dar os parabéns aos jogadores pela capacidade de sofrimento. Soubemos sofrer quando tínhamos que sofrer. Tentamos jogar quando pudemos jogar. Portanto, dar os parabéns. E esse é bom ter o Académico de Viseu na Primeira Liga 37 anos depois e conseguir este pontinho na primeira jornada.
8: Bruno Pinheiro, o treinador do Académico de Viseu. O técnico Ricardo Costa, do Clube Desportivo do Tondela, viu assim o jogo.
10: Fechou os parabéns ao Amarante, fez um excelente jogo. Já sabíamos, estamos precavidos das qualidades dos jogadores deles. Os jogadores rápidos, um jogo bastante direto, umas segundas bolas, e que nós estivéssemos distraídos, como aconteceu no lance do golo, poderíamos passar mal. Reagimos, conseguimos fazer logo o golo rápido. Se formos ao 18, empatamos logo aos 21-22, depois conseguimos acabar a dar a volta ao resultado.
7: João Cruz, no fecho deste bloco de notícias, aqui na Antena Livre.
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12: 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Boa tarde. São 17 horas.
13: O setor da construção alerta para a falta de 80 mil a 90 mil trabalhadores em Portugal. É o destaque desta edição do Pulsar Económico.

O setor da construção civil enfrenta uma escassez estrutural de mão de obra há vários anos, estimando-se a existência de 80 mil a 90 mil postos de trabalho por preencher. A falta de profissionais abrange praticamente todas as especialidades, desde serventes e pedreiros até técnicos e encarregados, sendo motivada tanto pela escassez de candidatos e de qualificações técnicas, quanto pelo envelhecimento da força de trabalho e reduzida a entrada de jovens na área. Esta limitação torna-se especialmente grave no contexto de ciclo histórico de investimento em habitação, infraestruturas ferroviárias, energia, equipamentos públicos e execução do PRR. De acordo com a Associação dos Industriais da Construção Civil e Obras Públicas, a indisponibilidade de recursos humanos qualificados tende a aumentar os custos e os prazos de execução das obras, correndo-se o risco de comprometer a velocidade destes investimentos e a competitividade da economia portuguesa. O regime de teletrabalho, predominantemente híbrido, ou seja, com uma percentagem do tempo de trabalho realizada em casa e outra nas instalações da empresa, continua a expandir-se em Portugal e abrange já 1.150.000 pessoas, 21,3% da população empregada, sobressaindo nos setores da administração de empresas, serviços financeiros e tecnologias, com a maior incidência na Grande Lisboa, que corresponde a 34,5% do trabalho, e a menor nos Açores, com 9,2%. O teletrabalho, quando gerido de forma adequada pela empresa e pelo profissional, pode traduzir-se em aumentos de produtividade e redução de custos, havendo setores de atividade onde é possível manter uma equipa com elementos em vários pontos do país, sem a necessidade de saírem das suas localidades de origem. Entre 2017 e 2026, o salário mínimo nacional em Portugal aumentou 65%, ao passar de 557 euros para 920 euros, o que representa um crescimento médio de 5,7% ao ano. Apesar desta subida, o ritmo de evolução ficou aquém da maioria da União Europeia. Portugal registou a 13ª maior subida percentual na última década, entre 21 Estados-membros, sendo superado por Espanha e por todas as economias de leste. Assim, o país mantém-se sensivelmente a meio da tabela europeia nos montantes pagos, ocupando o 12º lugar no valor absoluto, empatado com a Grécia, e a 13ª posição quando medido em paridade de poder de compra. Esta trajetória reduziu a desigualdade salarial no país, mas provocou uma forte aproximação ao salário mediano, a 3ª maior da OCDE em 2025, o que suscita alertas de economistas sobre a perda de incentivos à produtividade. O desfasamento entre remunerações, a produção e a pressão inflacionista sobre os preços dos serviços. Para o futuro, o acordo em vigor fixa as metas do salário mínimo nacional em 970 euros para 2027 e 1.020 euros para 2028, com o governo a perspectivar 1.100 euros em 2029. Num cenário de negociação em que os sindicatos exigem subidas mais céleres e as confederações patronais pedem reformas estruturais e contrapartidas fiscais. O setor do jogo online em Portugal registou um crescimento de 14,4% nas receitas brutas no segundo trimestre face ao mesmo período do ano passado, ao atingir 328 milhões e 200 mil euros, tendo gerado 92 milhões e 100 mil euros em imposto especial de jogo online, mais 13,4% do que no mesmo período de 2025. O segmento das apostas desportivas à cota subiu 14,6% para 125 milhões e 100 mil euros, impulsionado pelo impacto no Mundial de Futebol e pelo aumento da margem dos operadores para 24,3%, enquanto os jogos de casino cresceram 14,2% em relação ao segundo trimestre do ano passado. Apesar da evolução anual positiva, observaram-se oscilações em relação ao trimestre anterior devido à sazonalidade, registando-se uma quebra de 12,2% no volume de apostas desportivas e um ligeiro recuo de 0,5% nas receitas de casino. A nível de utilizadores, o número de contas ativas fixou-se em 1.210.000, com mais 248.400 novos registros.
A aplicação gov.pt está a simplificar a burocracia dos serviços públicos ao permitir realizar vários procedimentos no telemóvel, evitando filas e deslocações. Entre as funcionalidades, destaca-se a renovação do cartão de cidadão para maiores de 25 anos, com dados biométricos registados, aplicável a documentos a caducar nos 6 meses seguintes, expirados há menos de 30 dias ou para pedidos de segunda via. Através do login com a chave móvel digital, confirmação por biometria facial e pagamento eletrónico, o novo cartão é emitido e enviado diretamente para a morada do utente, mantendo-se a necessidade de atendimento presencial, caso a intenção seja unicamente atualizar a fotografia. Além da gestão do cartão de identificação, a aplicação reúne uma grande variedade de documentos oficiais digitais, cédulas de várias ordens profissionais com valor jurídico e notificações do Estado. A plataforma permite também consultar a situação fiscal e contributiva perante a Autoridade Tributária e a Segurança Social, incluindo o acesso à certidão de não dívida e ainda solicitar o subsídio social de mobilidade para reembolso de viagens aéreas por parte dos residentes nas regiões autónomas.

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14: 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Boa tarde. São 18 horas.
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16: Bem-vindos, estas são as notícias na Antena Livre. A revitalização do Parque Natural da Serra da Estrela é uma promessa que se arrasta há demasiado tempo. O alerta foi deixado este passado domingo pelo Presidente da República, recordando o trágico incêndio de agosto de 2022, que durou mais de 2 semanas. A Dona José Seguro marcou presença, lembro, na Guarda durante as comemorações dos 150 anos da Associação Humanitária dos Bombeiros Voluntários Egitanienses e afirmou que quase nada foi investido dos 155 milhões de euros anunciados para a região 4 anos após os focos. O chefe de Estado sublinhou que, no momento em que se assinala meio século do Parque Natural, em vez do passa-culpas, estou a citar, o que se exige são passos concretos para revitalizar e proteger este património natural. O Presidente lembrou que é urgente evitar que as propostas fiquem adiadas indefinitivamente na gaveta. Ora, referiu ainda que o recente relatório da Comissão Técnica Independente demonstra que muito ficou por fazer após os incêndios de 2017, falhas que reduziram a capacidade de resposta nos grandes incêndios do ano passado. António José Seguro concluiu, referindo que fenómenos como intempéries, vagas de calor e sismos exigem uma ação atempada, mobilizadora e cientificamente fundamentada por parte das autoridades. Continuamos a Guarda, onde o município assinala esta quarta-feira, dia 12 de agosto, o Dia Internacional da Juventude, com a abertura oficial do Balcão da Juventude. A cerimónia de inauguração está agendada para as 11h30 da manhã no Gabinete de Apoio ao Município, local onde o novo serviço ficará instalado. Apresentando-se com o mote A Tua Via Verde no município da Guarda, o espaço quer ser uma porta de entrada privilegiada para os jovens nos serviços municipais, proporcionando um atendimento mais próximo, simples e célere. A iniciativa visa facilitar o acesso a informação, respostas e oportunidades integrantes de uma estratégia camarária de maior envolvimento e valorização da juventude do concelho. Para assinalar a data, fica também marcada a oferta de entradas gratuitas em vários equipamentos municipais. Olhamos agora para o céu. O Observatório Astronómico de Travancinha, no concelho de Ceia, promove esta quarta-feira, amanhã, 12 de agosto, a observação do eclipse parcial do Sol. Este é considerado um dos fenómenos astronómicos mais marcantes desta década, visíveis no nosso país. Na região da Serra da Estrela, a ocultação do disco solar deverá atingir os 98% num dos territórios com os céus mais escuros de Portugal. O programa tem início às 17h30, com atividades de introdução e o momento de maior ocultação, esse está previsto para as 19h32. Esta atividade proporciona uma experiência educativa, oferecendo telescópios com filtros certificados e explicações para acompanhar todas as fases do eclipse e compreender as suas origens. Conta com o apoio da Agência Espacial Portuguesa e integra o programa Ciência Viva no verão 2026. A participação é gratuita, mas requer inscrição obrigatória devido à limitação de lugares. A organização deixa ainda um aviso fundamental: a observação do Sol deve ser feita com equipamento próprio, nunca devendo olhar-se diretamente para o astro sem proteção adequada e certificada. A fechar este noticiário do desporto, o Sporting Clube da Travancinha, Ceia Downhill Team, conquistou 2 títulos nacionais no Campeonato Nacional de Downhill Urbano 2026, realizado neste passado fim de semana em Castelo Branco. Num percurso urbano bastante exigente e técnico, disputado entre a tarde e noite, Rita Barbosa sagrou-se campeã nacional da categoria da elite feminina e António Rodrigues conquistou o título de campeão nacional em Master 65. O jovem atleta Martim Ferreira também esteve em grande plano, alcançando a 2ª posição e o título de vice-campeão nacional na categoria de sub-17 masculinos. Ainda na equipa de Travancinha, destacam-se o 4º lugar de Bruno Oliveira em Master 30 e a 7ª posição de Manuel Santos, também em sub-17. Estes resultados representam um enorme motivo de orgulho para a formação, numa prova onde a capacidade e a rapidez foram determinantes a cada segundo. E agora, damos lugar ao desporto noutras modalidades. A edição é de João Cruz.
17: Tondela e Académico de Viseu tiveram uma estreia auspiciosa nas ligas profissionais. O Tondela venceu em casa o Amarante por 2-1. Por sua vez, o Académico de Viseu deslocou-se ao Estádio da Luz, empatou a 2 golos. No final da partida, ouvimos os técnicos das duas equipas. Começamos por ouvir Bruno Pinheiro.
18: Mas foi um jogo extremamente difícil, uma dificuldade enorme em termos físicos. Há um decalagem muito grande entre as duas equipas ao nível do ritmo competitivo. Sentimos muito essa diferença de ritmo competitivo, mas dar os parabéns aos jogadores pela capacidade de sofrimento. Soubemos sofrer quando tínhamos que sofrer, tentamos jogar quando pudemos jogar. Então, dar os parabéns, e esse é bom ter o Académico de Viseu na Primeira Liga 37 anos depois e conseguir este pontinho na primeira jornada.
17: Bruno Pinheiro, o treinador do Académico de Viseu. O técnico Ricardo Costa, do Clube Desportivo do Tondela, viu assim o jogo.
19: Os parabéns ao Amarante, fez um excelente jogo. Já sabíamos, estamos precavidos das qualidades dos jogadores deles. Os jogadores rápidos, um jogo bastante direto, umas segundas bolas, e que nós estivéssemos distraídos, como aconteceu no lance do golo, poderíamos passar mal. Reagimos, conseguimos fazer logo o golo rápido. Se formos ao 18, empatamos logo aos 21-22, depois conseguimos acabar a dar a volta ao resultado.
16: João Cruz, no fecho deste bloco de notícias, aqui na Antena Livre.
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2: Olá. Vivemos a correr. Corremos para o trabalho, para os compromissos, para cumprir horários, responder mensagens, resolver problemas. Enchemos os nossos dias de tarefas e convencemos-nos de que parar é perder tempo. Mas sem darmos conta, a mente fica cansada, o coração perde entusiasmo, o corpo pede descanso, a alma começa a sentir sede. E continuarmos a insistir, acreditando que a solução é trabalhar mais, correr mais depressa, fazer ainda mais é um erro. Há momentos em que a decisão mais inteligente não é continuar, é parar. Parar para descansar, para rezar, para estar com a família, para ouvir quem mais amamos, para ler um bom livro, para cuidar de nós, da nossa saúde e nos encontrarmos com Deus e com este silêncio que é preciso fazer. Por isso, boas férias e cuidar da saúde e da nossa mente. Pense nisto, já que este é certamente o lado bom da vida.
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1: 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São 19 horas.
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0: Olá, então viva, muito bom dia, muito boa tarde, aliás, bem-vindos ao seu regresso a casa.
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0: É isso mesmo, agora com o Artur Matos até às 8 da noite. E hoje, normalmente à terça-feira, temos o António Pacheco com as Letras Serranas, mas hoje não vamos ter, por motivos de força maior. Vai passar então para a próxima quinta-feira. Para já, vamos ficando por aqui com a música e vamos começar com esta.

Tema que se me toca acabar de ver, tema bien bonito. E é com calma que vamos continuando agora com Jennifer Lopez, o tema que vamos então escutar já a seguir.

I Will Love Again, a voz de Lara Fabian. Agora ficamos com, e vamos recordar Michael Jackson com este Billie Jean para ouvir.

Recordamos assim Paul McCartney e vamos recordar também esta banda, mais uma banda mítica, são eles os Pet Shop Boys, para ouvir e recordar.

recordamos assim os Pet Shop Boys. It's a Sin. Vamos recordar mais outra banda mítica. Já a seguir. Para recordar os Queen, a banda do Lorde Freddie Mercury, este Too Much Love Will Kill You.

Recordamos Queen, Too Much Love Will Kill You, a banda do Lorde Freddie Mercury e companhia. Sem dúvida nenhuma, uma grande banda, a banda Os Queen. E agora vamos recordar o Robbie Williams com este feeling.

voz foi de Robbie Williams. Recordámos Robbie Williams e estamos com 47 minutos então depois das 19 horas. Vamos então para as nossas despedidas de hoje. Amanhã estamos por aí, amanhã, porque é quarta-feira, amanhã na companhia do Dr. Fernando Figueiredo, na rúbrica Uma Questão de Saúde, é isso mesmo, a partir das 19h10, a conversa com o Dr. Fernando Figueiredo. Da minha parte, volto amanhã a uma para o Expresso da Madrugada. Para todos, boa noite, boa terça-feira, a condição de uma ótima terça-feira e uma ótima semana para si, e até amanhã a uma. Terminamos então com o Rockset para ouvir e recordar. Boa noite, até amanhã.

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7: 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São 20 horas.
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8: Bem-vindos, estas são as notícias na Antena Livre. A revitalização do Parque Natural da Serra da Estrela é uma promessa que se arrasta há demasiado tempo. O alerta foi deixado este passado domingo pelo Presidente da República, recordando o trágico incêndio de agosto de 2022, que durou mais de 2 semanas. A Dona José Seguro marcou presença, lembro-me, na Guarda durante as comemorações dos 150 anos da Associação Humanitária dos Bombeiros Voluntários Egitanienses e afirmou que quase nada foi investido dos 155 milhões de euros anunciados para a região 4 anos após os focos. O chefe de Estado sublinhou que, no momento em que se assinala meio século do Parque Natural, em vez do passacu culpas, estou a citar, o que se exige são passos concretos para revitalizar e proteger este património natural. O Presidente lembrou que é urgente evitar que as propostas fiquem adiadas indefinitivamente na gaveta. Ora, referiu ainda que o recente relatório da Comissão Técnica Independente demonstra que muito ficou por fazer após os incêndios de 2017, falhas que reduziram a capacidade de resposta nos grandes incêndios do ano passado. António José Seguro concluiu, referindo que fenómenos como intempéries, vagas de calor e sismos exigem uma ação atempada, mobilizadora e cientificamente fundamentada por parte das autoridades. Continuamos a Guarda, onde o município assinala esta quarta-feira, dia 12 de agosto, o Dia Internacional da Juventude, com a abertura oficial do Balcão da Juventude. A cerimónia de inauguração está agendada para as 11h30 da manhã no Gabinete de Apoio ao Munícipe, local onde o novo serviço ficará instalado. Apresentando-se com o mote A Tua Via Verde no município da Guarda, o espaço quer ser uma porta de entrada privilegiada para os jovens nos serviços municipais, proporcionando um atendimento mais próximo, simples e célere. A iniciativa visa facilitar o acesso a informação, respostas e oportunidades, integrando-se numa estratégia camarária de maior envolvimento e valorização da juventude do concelho. Para assinalar a data, fica também marcada a oferta de entradas gratuitas em vários equipamentos municipais. Olhamos agora para o céu. O Observatório Astronómico de Travancinha, no concelho de Ceia, promove esta quarta-feira, amanhã, 12 de agosto, a observação do eclipse parcial do Sol. Este é considerado um dos fenómenos astronómicos mais marcantes desta década, visíveis no nosso país. Na região da Serra da Estrela, a ocultação do disco solar deverá atingir os 98% num dos territórios com os céus mais escuros de Portugal. O programa tem início às 17h30, com atividades de introdução e o momento de maior ocultação, esse está previsto para as 19h32. Esta atividade proporciona uma experiência educativa, oferecendo telescópios com filtros certificados e explicações para acompanhar todas as fases do eclipse e compreender as suas origens. Conta com o apoio da Agência Espacial Portuguesa e integra o programa Ciência Viva no verão 2026. A participação é gratuita, mas requer inscrição obrigatória devido à limitação de lugares. A organização deixa ainda um aviso fundamental: a observação do Sol deve ser feita com equipamento próprio, nunca devendo olhar-se diretamente para o astro sem proteção adequada e certificada. A fechar este noticiário do desporto, o Sporting Clube da Travancinha, Ceia Downhill Team, conquistou 2 títulos nacionais no Campeonato Nacional de Downhill Urbano 2026, realizado neste passado fim de semana em Castelo Branco. Num percurso urbano bastante exigente e técnico, disputado entre a tarde e noite, Rita Barbosa sagrou-se campeã nacional da categoria da elite feminina e António Rodrigues conquistou o título de campeão nacional em Master 65. O jovem atleta Martim Ferreira também esteve em grande plano, alcançando a 2ª posição e o título de vice-campeão nacional na categoria de sub 17 masculinos. Ainda na equipa de Travancinha, destacam-se o 4º lugar de Bruno Oliveira em Master 30 e a 7ª posição de Manuel Santos, também em sub-17. Estes resultados representam um enorme motivo de orgulho para a formação, numa prova onde a capacidade e a rapidez foram determinantes a cada segundo. E agora, damos lugar ao desporto noutras modalidades. A edição é de João Cruz.
9: Tondela e Académico de Viseu tiveram uma estreia auspiciosa nas ligas profissionais. O Tondela venceu em casa o Amarante por 2-1. Por sua vez, o Académico de Viseu deslocou-se ao Estádio da Luz, empatou a 2 golos. No final da partida, ouvimos os técnicos das duas equipas. Começamos por ouvir Bruno Pinheiro.
10: Mas foi um jogo extremamente difícil. Uma dificuldade enorme em termos físicos. É um decalagem muito grande entre as duas equipas ao nível do ritmo competitivo. Sentimos muito essa diferença de ritmo competitivo. Mas dar os parabéns aos jogadores pela capacidade de sofrimento. Soubemos sofrer quando tínhamos que sofrer. Tentamos jogar quando pudemos jogar. Portanto, dar os parabéns. E esse é bom ter o Académico de Viseu na Primeira Liga 37 anos depois e conseguir este pontinho na primeira jornada.
9: Bruno Pinheiro, o treinador do Académico de Viseu. O técnico Ricardo Costa, do Clube Desportivo do Tondela, viu assim o jogo.
11: Fechou os parabéns ao Amarante, fez um excelente jogo. Já sabíamos, estamos precavidos das qualidades dos jogadores deles. Os jogadores rápidos, um jogo bastante direto, umas segundas bolas, e que nós estivéssemos distraídos, como aconteceu no lance do golo, poderíamos passar mal. Reagimos, conseguimos fazer logo o golo rápido. Se formos ao 18, empatamos logo aos 21-22, depois conseguimos acabar a dar a volta ao resultado.
8: João Cruz, no fecho deste bloco de notícias, aqui na Antena Livre.
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5: 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Boa noite. São 21 horas.
6: O setor da construção alerta para a falta de 80 mil a 90 mil trabalhadores em Portugal. É o destaque desta edição do Pulsar Económico.

O setor da construção civil enfrenta uma escassez estrutural de mão de obra há vários anos, estimando-se a existência de 80 mil a 90 mil postos de trabalho por preencher. A falta de profissionais abrange praticamente todas as especialidades, desde serventes e pedreiros até técnicos e encarregados, sendo motivada tanto pela escassez de candidatos e de qualificações técnicas, quanto pelo envelhecimento da força de trabalho e reduzida entrada de jovens na área. Esta limitação torna-se especialmente grave no contexto de ciclo histórico de investimento em habitação, infraestruturas ferroviárias, energia, equipamentos públicos e execução do PRR. De acordo com a Associação dos Industriais da Construção Civil e Obras Públicas, a indisponibilidade de recursos humanos qualificados tende a aumentar os custos e os prazos de execução das obras, correndo-se o risco de comprometer a velocidade destes investimentos e a competitividade da economia portuguesa. O regime de teletrabalho, predominantemente híbrido, ou seja, com uma percentagem do tempo de trabalho realizada em casa e outra nas instalações da empresa, continua a expandir-se em Portugal e abrange já 1.150.000 pessoas, 21,3% da população empregada, sobressaindo nos setores da administração de empresas, serviços financeiros e tecnologias, com a maior incidência na Grande Lisboa, que corresponde a 34,5% do trabalho, e a menor nos Açores, com 9,2%. O teletrabalho, quando gerido de forma adequada pela empresa e pelo profissional, pode traduzir-se em aumentos de produtividade e redução de custos, havendo setores de atividade onde é possível manter uma equipa com elementos em vários pontos do país, sem a necessidade de saírem das suas localidades de origem. Entre 2017 e 2026, o salário mínimo nacional em Portugal aumentou 65%, ao passar de 557 euros para 920 euros, o que representa um crescimento médio de 5,7% ao ano. Apesar desta subida, o ritmo de evolução ficou aquém da maioria da União Europeia. Portugal registou a 13ª maior subida percentual na última década, entre 21 Estados-membros, sendo superado por Espanha e por todas as economias de leste. Assim, o país mantém-se sensivelmente a meio da tabela europeia nos montantes pagos, ocupando o 12º lugar no valor absoluto, empatado com a Grécia, e a 13ª posição quando medido em paridade de poder de compra. Esta trajetória reduziu a desigualdade salarial no país, mas provocou uma forte aproximação ao salário mediano, a 3ª maior da OCDE em 2025, o que suscita alertas de economistas sobre a perda de incentivos à produtividade, o desfasamento entre remunerações, a produção e a pressão inflacionista sobre os preços dos serviços. Para o futuro, o acordo em vigor fixa as metas do salário mínimo nacional em 970 euros para 2027 e 1.020 euros para 2028, com o governo a perspectivar 1.100 euros em 2029. Num cenário de negociação em que os sindicatos exigem subidas mais céleres e as confederações patronais pedem reformas estruturais e contrapartidas fiscais. O setor do jogo online em Portugal registou um crescimento de 14,4% nas receitas brutas no segundo trimestre, face ao mesmo período do ano passado, ao atingir 328 milhões e 200 mil euros, tendo gerado 92 milhões e 100 mil euros em imposto especial de jogo online, mais 13,4% do que no mesmo período de 2025. O segmento das apostas desportivas à cota subiu 14,6% para 125 milhões e 100 mil euros, impulsionado pelo impacto no Mundial de Futebol e pelo aumento da margem dos operadores para 24,3%, enquanto os jogos de casino cresceram 14,2% em relação ao segundo trimestre do ano passado. Apesar da evolução anual positiva, observaram-se oscilações em relação ao trimestre anterior devido à sazonalidade, registando-se uma quebra de 12,2% no volume de apostas desportivas e um ligeiro recuo de 0,5% nas receitas de casino. A nível de utilizadores, o número de contas ativas fixou-se em 1.210.000, com mais 248.400 novos registros.
A aplicação gov.pt está a simplificar a burocracia dos serviços públicos ao permitir realizar vários procedimentos no telemóvel, evitando filas e deslocações. Entre as funcionalidades, destaca-se a renovação do cartão de cidadão para maiores de 25 anos, com dados biométricos registados, aplicável a documentos a caducar nos 6 meses seguintes, expirados há menos de 30 dias ou para pedidos de segunda via. Através do login com a chave móvel digital, confirmação por biometria facial e pagamento eletrónico, o novo cartão é emitido e enviado diretamente para a morada do utente, mantendo-se a necessidade de atendimento presencial, caso a intenção seja unicamente atualizar a fotografia. Além da gestão do cartão de identificação, a aplicação reúne uma grande variedade de documentos oficiais digitais, cédulas de várias ordens profissionais com valor jurídico e notificações do Estado. A plataforma permite também consultar a situação fiscal e contributiva perante a autoridade tributária e a segurança social, incluindo o acesso à certidão de não dívida e ainda solicitar o subsídio social de mobilidade para reembolso de viagens aéreas por parte dos residentes nas regiões autónomas.

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2: Não fique sentado na plateia assistindo ao teatro chamado vida. Seja ator e escolha o papel principal. E se errar, não se lamente. Acertará certamente no próximo ato. O tempo não permite ensaios, então faça o seu melhor. Gratidão, esperança e fé. E, claro, a bênção de Deus nas nossas vidas. Boa noite, bom trabalho, bom descanso, boa viagem. Seja qual for a forma que me seja ouvir, seja bem-vindo a mais uma edição do Expresso, esta referente ao dia 11 de agosto. É o 223º dia do ano e faltam 142 dias para o mesmo ano acabar, é dia então de Santa Clara de Assis. Bom, e vamos então dizer-lhe que estamos com 22 graus por Gouveia, 24 para a Guarda, 27 para Pinhel, 24 para Pena Verde, para Tabosa do Carregal, 23 para Meda, 27 para Nova Foscoa, 29 para Freixel, 28 para Mirandela, 29 para Vila Boca da Guiar, 24 para o Pês da Régua, 24 para o Porto, 19 graus para Simfãs, 21 para Castro Daire, 21 também para Moldes, 20 graus para Alcofra e Santa Cruz de Trapa, 21 graus para Nelas, 23 graus para Aveiro, 21 para Cantanhede, Luso e Coimbra, 21 graus também para Miranda de Couro, 22 para Soura, 21 graus para Iripombal, 21 e para Pampilhós da Serra e Lousa, 22 graus para o Fundão, 26 e para Castelo Branco, 28. Bom, e depois então de lidas as temperaturas que se fazem incidirem um pouco por toda a região centro, vamos então iniciar e dizer-lhe que para entrar em contacto comigo pode fazê-lo pelo 960406712, habitualmente 960406712, ou então em alternativa ao 234552435. Volto a repetir, 234552435. Foi o número que pedi ali para a linha ao vizinho para podermos levar a efeito esta edição do Expresso da Noite. Olhe, venha por aí e volto a repetir o número 234552435. E seja bem-vindo a 89.6, essa é a frequência que houve neste momento para todo o mundo, online em rádio antena livre FM.pt. E vamos lá então iniciar. Tenho este conselho para lhe dar primeiro.
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2: É mesmo por aí que nos pode ouvir e vamos lá então agora iniciar com Village People, IMCA. Vamos lá então agora seguindo com muito ritmo. De novo aí por vossa conta, continuo a dizer 964067212 ou então em alternativa 23455. 23455-2435.

0: 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Então assim, com muito ritmo e o Village People, IMCA, iniciamos esta edição do Expresso da Noite. Não se esqueça que tenho aí por vossa conta o 23455-2435. Volto a repetir, 23455-2435. Até um número fácil de decorar, não é? É por aí que pode chegar até nós. Além do 964067212. Não venham todos por aí, porque senão então vamos ficar aqui entupidos mesmo. Volto a repetir: 23455-2435. É tão fácil de procurar. Então, assim, ao som do Village People, que vamos pelo telefone e vamos até à lousa. E assim, sendo amigo Hermano e Paiva, muito boa noite.
1: Boa noite.
0: Então, como é que está o meu amigo?
1: Estou bem, já aqui esticadinho e
0: quase
1: a afrontar-me para umas
0: férias. Ai, para umas férias. Olha, tal como eu. Olha, se Deus quiser para a semana, não estou por cá, estou de férias. Olha, diga-me então uma coisa,
1: eu
0: meu
1: também.
0: Amigo. Ainda bem. Olha, não vamos dois porque não cabemos o carro, o meu carro é só dois lugares. Olha, e vamos então agora passar a música e pedir o meu primeiro amor com o Mundo Novo. A quem é que vai dedicar, meu amigo?
1: Para eu ouvir, para vocês aí, aqui, para a minha vizinha, para Pena Cova, para o Carlos Ferreira, no Luxemburgo, que da vida caminho de Portugal e que tenha boa viagem,
0: sim, sim.
1: E a todos que tenham boa viagem, a nossa amiga Cristina Ferreira, a todos os que me dedicam e a todos os que estão a ouvir.
0: Muito bem, amigo, aquele abraço e olhe, e bom descanso e até amanhã, se Deus quiser, está bem?
1: Obrigado.
0: Até amanhã, até amanhã, se Deus quiser. E vamos então agora nós seguindo com o meu primeiro amor, Mundo Novo. Venha por aí, 964067212 ou 23455-435. 23455-2435.

0: Pois é, não esquecemos o primeiro amor.
1: O meu primeiro amor.
0: Vamos lá então agora para o telefone. Esta música foi pedida do Mundo Novo pelo amigo Herménio Paiva, que nos escuta então na Lousa. E vamos agora dar um saltinho até Coimbra. Amiga Lola, muito boa noite. Então como é que está a minha amiga hoje?
2: Estou sentada, mas aqui
0: está. Muito bem. Muito bem. Olha, e diga-me então, minha linda Beira e Alta e com o Emanuel, vai para quem?
2: Estamos aí a entrar em você, para a vida e a magia, para a sua irmã, para a sua irmã e para a sua filha, com beijinhos. Vai para o António, para o meu Paulo e para a mulher. Para a Vera, o senhor vai levar isto a ficar bem triste. Vai para o meu irmão, está cá em Portugal, com os pés.
0: Sim, sim.
2: Para a dona Rosalina. Para o senhor Ivar Bota, para o hospital, para a Costa e Cadilha, para o Luís, para a Tânia, para a Ilha, para o Luís, para o Aveiro. Vai para a Costa, para a Costa, mas para todos que
0: estejam férias,
2: muito bem. Para a Maria da Guilherme também, que elas também entendem. E também as senhoras que estão a fazer férias, que estão a fazer férias, vocês.
0: Muito obrigada, minha amiga. Um beijinho para si, um abraço para o António e para o Paulo. E até amanhã, se os quiser, está bem, Lola? Até amanhã, até amanhã. Até amanhã. E vamos dar o que o telefone tem a amiga. É do Lourdes Almeida, em Pé na Cova. Muito boa noite.
3: Boa noite, António Macedo.
0: Ai, fui a primeira a estrear este telefone, pedi ali ao vizinho.
3: Fui a primeira a estrear o telefone.
0: É verdade, 23455-2435. Olha, diga-me uma coisa, vamos ouvir aqui eles e elas com o Starlight, a quem é que vai dedicar?
3: Então, vai para a filha, filhos, netos. Vai para a senhora Armando Trancoso. Vai para a Madeira, para o Palácio e família. E para o resto dos madeirenses. Vai para aquele senhor de Pombal, Fernando. Vai para o Arménio Paiva. Vai para a Cristina Ferreira e família, um beijinho para ela. Vai para o Mangueiras. Vai para o senhor Eduardo. Vai para a dona Felizvela. Vai para a Lucinda Costa e Rosa Maria. Não sei se está a dizer, não, mas sim, volto sim. A dizer.
0: Muito bem.
3: Sou como a outra. E vai para aquela senhora de Cadima,
0: Cesária,
3: e para aquele senhor do bairro Santa Apolónia,
0: sim, Joaquim e Maria, muito bem, muito obrigada, minha amiga.
3: Virgínia, e vai para a filha, Gerro, irmã e resto da família.
0: Muito obrigada.
3: Um beijinho para todos.
0: E até amanhã.
3: E até amanhã, se quiser. E uma boa noite.
0: Igualmente.
3: E saúde para toda a gente.
0: Para si também, para o marido e para a família, tudo bom, está bem, minha amiga? Um grande beijinho, até amanhã, se Deus quiser. Até amanhã, até amanhã.
3: Tá
0: até
3: bem.
0: Amanhã. E vamos agora seguindo por vossa conta. Fica então o 23455-2435. 23455-2435. E também o 96406-7212. E vamos então, minha linda Beira Alta.

Minha linda Berialda, então, e Manuel. Não se esqueça que tem aí para a vossa conta o 234-552435. 552435. Deixa o Vito, como uma vez hoje. Tocar não, a luzinha a piscar. Quero que ele cintile ali muitas vezes a luzinha ali, para nos fazer lembrar. Olha o eclipse que amanhã vai acontecer, não é? Protejam-se para olhar para o sol. E vamos lá então agora de novo.

0: Pela LOL em Coimbra estivemos a ouvir o Emanuel, minha linda Berealda, e vamos até Coimbra de novo. Joaquim, muito boa noite.
1: Boa amigo António.
0: Então como é que está o meu amigo?
1: Vamos andando.
0: Pois tem que ser um dia de cada vez, meu amigo. Olha, vamos então ouvir aqui La Paloma com Nana Muscuri. É quem é que vai dedicar?
1: Olha, para a minha esposa. Vai também para esta senhora de Caminhacoba, acho que é a senhora Dolores da Almeida.
0: Sim, sim, Dolores da Almeida, sim, sim.
1: Uhum. Também para o seu clássico e a família também, o Zé Abreu. É para todos, a senhora Aldina Rosa também, para o senhor Frisbella, a senhora e o marido, a senhora Rosalina também. E é para todos os participantes.
0: Muito bem, muito bem. Muito bem.
1: E para todos. E até amanhã, se Deus quiser.
0: Até amanhã, meu amigo. Um grande abraço, olho e votos de rápidas melhores. E até amanhã, se Deus quiser, está bem? Até amanhã. Pois é, até amanhã, meu amigo. Até amanhã. E vamos agora seguindo. Depois, mais logo, ainda falo com a Maria, se ela aparecer por aí. Vamos dar muitos beijinhos para ela também. E vamos lá, então, com eles e elas, com o Starlight.

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1: E foi então assim que estivemos a vir a desgarrar deles e elas com o Starlight. E olha, vamos de novo para o telefone e começamos por alguém que ligou para o 234-552-435. Amiga Lourdes, muito boa noite.
2: Boa noite, e à primeira não me enganei.
1: Exatamente, é assim mesmo, minha amiga. Olha, como eu gosto de você. Olha, diga-me então uma coisa, minha amiga. Vamos ouvir aqui Roberto Carlos com A Montanha. A quem é que vai dedicar?
2: Para mim, para todos os meus familiares, para o Sr. António e todos os seus amores.
1: Uhum.
2: Ouvintes e participantes, para a Dona Feliz Bela,
1: sim,
2: que tenha tudo de bom.
1: Uhum.
2: Senhor Luís de Boa... que é tudo gente boa.
1: Pois é,
2: e tudo de bom. E aqui... ouvintes e participantes, tudo
1: pois
2: de bom
1: é.
2: E uma boa noite.
1: Aqui só temos gente boa mesmo a participar. Olha, um grande beijinho para si, minha amiga, e até amanhã, se quiser também. Até à próxima, até à próxima. Muito obrigado. E vamos ainda aqui ao telefone onde a amiga Feliz Bela. Oh, Feliz Bela, muito boa noite.
3: Boa noite, Sr. António.
1: Então, como é que vai a minha amiga?
3: Vamos andando, vamos andando.
1: Um dia cada vez, não é?
3: Um
1: pois
3: dia cada vez,
1: ser.
3: Sim.
1: Pois tem
3: hoje
1: que ser,
3: foi um dia
1: amiga.
3: Muito apertado para mim.
1: Pois é, olha, e até, há dias assim, e amanhã vai ser apertado
3: assim.
1: Também, porque, olha, cuidado a olhar para o sol a partir das 6:30.
3: Não, não vou olhar para o sol, não.
1: Pois não,
3: não
1: pois não, não,
3: não
1: passa isso. Não. E vamos ainda...
3: Não, eu não comprei os óculos.
1: Pois é.
3: Já eu tenho uns.
1: Eu também não. Eu tenho ali, não, eu tenho uns, mas não, não, eu tenho ali uma máscara de soldar que vai dar muito bem para ver o sol. Olha, diga-me então uma coisa, minha amiga. Roberto Carlos da Montanha vai para quem?
3: Sim, eu ouvi. Vai para o meu marido com um beijinho, para os meus filhos, para as minhas noras, para os meus netinhos. Um beijinho muito grande e tudo de bom. E vai para a Aldina Rosa, de Moquinhos, Sr. Silvério. Dona Olga também já... Não, esta Dona Olga nunca mais ouvi.
1: Pois não.
3: Dona Rosalina, Rua do Sul de França, que também nunca mais ouvi, que está cá em Portugal. E vai para a Madeira da Calheta, Sr. Palácio e Sr. Abreu. Armando Trancoso, este ouvi, mas também não ficou a mim, também não faz mal. Armando Paiva, Dona Eugénia e Dona Lola de Melhoras, tudo de bom também ouvi, um beijinho. Fernando Silva de Pombal, Lourdes de Guimarães e Ana Maria do Touro, Lucinda Costa, de Lourdes de Penacova e vai para a Vera Lúcia, Joaquim e sua esposa Maria, que eu ouvi agora.
1: Muito
3: um beijinho
1: bem.
3: Muito grande e de boa noite, tudo de bom, umas boas melhoras para os dois. E vai para Vasco Costa, Luís de Moselos, Maria Rosa, Dona Irene Franzol Gordes, Eduardo Mota, Isália Franzol Gordes, Isabel Costa, e vai para a Dona Terezinha dos Queijinhos, e vai para a sua irmã, um beijinho.
1: Muito obrigada.
3: E para si, Sr. António, outro, e para a sua senhora também.
1: Muito
3: um
1: obrigada,
3: beijinho,
1: minha amiga.
3: E digo-vos uma boa noite e até um faça um
1: até
3: bom
1: amanhã,
3: viagem,
1: se os quiser.
3: Bem,
1: olha, um
3: António?
1: Beijinho para si, um grande abraço para o marido, tudo bom. E olho para todos,
3: está
1: um beijo,
3: excelente
1: semana e até amanhã, se os quiser. Até amanhã, até amanhã.
3: Está
1: e
3: bem,
1: vamos. Muito obrigado. De novo, e fica então por vossa conta 234-552-435. Este número é que convém apontá-lo, porque depois, olha, poderá ter que ser necessário. E vamos lá então, seguindo agora com Nana Muscuri e La Paloma. E antes, se quiser ligar também, o 234-552-435. 35 96406 7212. Aí está então La Paloma, pedido pelo amigo Joaquim no bairro de Santa Apolónia em Coimbra.

0: foi então assim que chegámos às 24 horas e 44 minutos, acompanhados musicalmente com esta voz magnífica de Nana Mouskouri, La Paloma. É sempre bom recordar, não é? Mais uma vez, peço então a vossa atenção para o 23455-2435, 5524352435, não é? Ou, se quiser, olhe, se preferir vir pelo outro, desconsegui linha, 964067212. Vamos lá então para o telefone e vamos exatamente até Canas de Senhorinha. Amiga Conceição, muito boa noite.
1: Boa noite, como está?
0: Então como é que vai a minha amiga?
1: Bem, obrigada, estava difícil falar com vocês.
0: Pois é, eu ouvi um problema no telefone, agora estamos aqui a substituir. Olha, diga-me, dá uma coisa, minha amiga. Vai junto aqui com a montanha do Roberto Carlos, a quem é que vai dedicar?
1: Olha, a minha família, e também para vocês e para quem nos estiver a ouvir, especialmente para o meu irmão velhote.
0: Sim.
1: Que ele tem andado numa situação muito triste.
0: Pois isso é que é mais complicado, minha amiga.
1: É, pois tem andado numa situação triste.
0: Olha, que Deus o ajude.
1: E é com o calor, com
0: pois,
1: o calor.
0: Pois é, eu sei, depois abre muito apetite. Olha, tenha cuidado, minha amiga. Olha, e claro que também lhe digo que amanhã, a partir das...
1: Não, obrigada,
0: não olhe muito para o sol, está bem? Até amanhã, se Deus quiser, amanhã. Até amanhã. Vamos aqui ao telefone. E a minha amiga Cesária, muito boa noite.
2: Boa noite, Sr. António Macedo, como está?
0: Ah, eu estou muito bem. Como é que está a minha amiga?
2: Estou assentada e estou estendida.
0: Pois é. Olha, e diga-me então, vai ajudar-me também aqui com a música Roberto Carlos, A Montanha, e a quem é que vai dedicar?
2: Olha, vamos aí para essa senhora que está ao lado.
0: Mas bem, a Conceição,
2: para,
0: em cada senhora.
2: A sua mama passou assim para o seu genro, hoje vou ao contrário. Sim, para a senhora Maria Santa Pânia, que esteja aqui, para a dona Lucinda, para a dona Lola, para Carlos Moraes, esposa, e para o senhor a Vera Tocha, para os nossos bombeiros Campanha de Tocha, para a Madeira, para o senhor Plácido e família, para o senhor José Abreu e família, para a senhora Filomena Pedro e família, e para todos os ouvintes, essas senhoras todas aí.
0: Muito obrigada.
2: A senhora Bela, uhum. E essa senhora que falou agora há pouco, a senhora Cadima.
0: Sim.
2: E para essas senhoras todas, nossos ouvintes, participantes, é uma família.
0: Pois
2: e pode ser António e para a dona Virgínia, aquele beijinho da amizade.
0: Muito
2: amanhã,
0: obrigado. Até
2: quiser.
0: Amanhã, se os quiser, olhe. E não se esqueça, não pode olhar para o sol, está bem? Até amanhã, minha amiga.
2: Quando
0: até amanhã.
2: Se estiver como esteve aqui, está.
0: Pois é. Nada, não dá para ver o sol. Olha, eu felizmente vou olhar. Tenho ali uma máscara de soldado, vou vestir aí de serralheiro e vou olhar para o sol, certamente. Até amanhã, minha amiga. Até amanhã, se vos quiser, também.
2: Até amanhã.
0: E vamos agora nós seguindo. E por quem foi pedido, vamos lá então ouvir. Roberto Carlos, A Montanha. Pedido pela Lourdes, por exemplo. Pedido pela Conceição em Canas Senhorinho e também pela Cesar em Cadima.
3: Alto eu vou ouvir.
0: E também pela Feliz Bela Reta de Budiosa em Viseu. De novo aí por vossa conta está então o 234-552435 e o 964067212.

0: Ora, isto é uma coisa que nunca devemos esquecer. Agradecer ao Senhor por mais um dia. Pelo sorriso, pela natureza, por tudo que Deus nos dá, não é? Pelo perdão também, é muito importante.
1: Obrigado, Senhor, agradeço, obrigado, Senhor.
0: Só mais uma vez.
1: Mais uma vez, obrigado, Senhor.
0: Vamos lá então para o telefone e assim sendo. Amigo Plácido Nóbrega, muito boa noite.
2: Ora, viva, boa noite, caro amigo António, como está?
0: Ah, eu estou muito bem, como é que está o meu amigo?
2: Oi, 5 estrelas.
0: Ainda bem. Olha, diga-me então uma coisa, vamos ouvir aqui, senhora Dona Alegria, quem é que vai dedicar, meu amigo?
2: Vou dedicar a alegria para toda esta família, principalmente para a minha Ivone, para a minha filhota, para a minha neta, para o meu neto, para o João.

0: Muito obrigado.
1: E para todo calar de guiar, os que não vão guiar, para a dona Lisbela, que já disse a lista da parcial
0: telefónica,
1: um beijinho para ela, um abraço para o esposo, sem esquecer a dona Dolores Almeida.
0: Muito bem, Penacova.
1: Penacova, um grande beijinho para ela, um abraço para o esposo e restante família. Dona Rosalina, para a dona Rosinda, para a dona Ana Maria, para a dona Travinha dos Queijos, para a dona Irene, para a dona Isália. E para a dona Cesária, que acabou de falar, para a dona Armanda, a dona Lola, que já ligou, para os seus filhos, para a dona Lucinda Costa, que está sempre bem disposta, para a dona Vera Lúcia e a filha, para a dona Isabel Silva, para o seu Carlos Moraes, um cabaz de um grande abraço.
0: Obrigado,
1: a dona Maria do Céu. E vai por todos os imigrantes, é com o senhor dos Estados Unidos, o Sr. António, o Sr. Carlos Ferreira no Luxemburgo,
0: está de viagem,
1: para todos os imigrantes espalhados pelo mundo, sem esquecer os nossos padeiros, o Sr. Paulo e o Sr. Mário, e os nossos bombeiros que têm muito trabalho agora no verão.
0: Muito
1: um
0: obrigado.
1: Para eles, muita força, e para todo o auditório. E o resto de noite feliz para o amigo António, aquele abração da
0: Ilha
1: de
0: Madeira,
1: do tamanho da ilha.
0: Exatamente.
1: E para a sua querida esposa, e para a sua menina, e para o seu genro, e para a sua mana também um beijinho. E para Deus e meu compadre na careta, já foi.
0: Já foi, muito bem.
1: E até amanhã, né?
0: Até amanhã, se Deus quiser. E vamos ir agora seguindo, senhora Dona Alegria. Aí está. Se quiser, olha, 2345-52435 ou 96406721.

0: E vamos lá então interromper por um pouco por aqui a senhora Dona Alegria com o Starlight para irmos ao telefone, e assim sendo, amigo Jorge Santos, muito boa noite.
1: Boa noite.
0: Então, como é que está o meu amigo?
1: Sr. António, até aí com vocês, tudo bem?
0: Está tudo em ordem, meu amigo, consigo também.
1: Também, agora torna-se mais fresquinho.
0: Pois é, pois é.
1: Na quinta, mas está mais ao frio.
0: Pois é, pois é. Olha, e diga-me então, quero ouvir a Paloma Blanca com os de Fibras, a quem é que vai dedicar, meu amigo?
1: Sim, olha, é para dedicar aos meus filhos, pronto, já vieram do Luxemburgo.
0: Muito bem.
1: Vieram que a passar férias aqui a Portugal. E pronto, e para vocês todos, e para aqui, para a minha família.
0: Muito
1: também,
0: obrigado. Muito obrigado.
1: E mais para o meu irmão Carlos.
0: Exatamente, até amanhã. Um grande abraço, meu amigo. Está bem? Até amanhã, se Deus quiser.
1: Até à próxima. Até amanhã,
0: se Deus quiser. E vamos agora nós seguindo até ao topo da hora com a senhora Dona Alegria.

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6: 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São 22 horas.
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0: Cá estamos então nós prontinhos para a segunda hora de viagem do Expresso e vamos lá então agora rapidamente até Coimbra. E assim sendo, minha amiga Isabel Silva, muito boa noite.
1: Olá, António, como está o senhor?
0: Está tudo bem? O senhor está, não sei, eu estou aqui, estou muito bem, felizmente. Olha, e diga-me então uma coisa, minha amiga, está tudo bem consigo também?
1: Eu não percebi, desculpa.
0: Está tudo bem consigo, Isabel?
1: Está tudo a correr.
0: Ainda bem. Olha, e diga-me então uma coisa, vamos ouvir aqui a seu pedido do amigo Jorge Santos, Paloma Blanca, quem é que vai dedicar, minha amiga?
1: Olha, antes de mais nada vou dedicar à Dona Rosa da
0: Figueira da Foz, sim, está no telefone. Muito bem, está no telefone.
1: Um beijinho grande, Dona Rosa.
0: Está a ouvir. Olha, sim.
1: E vai para a Dona Lucinda Costa, e vai para toda a gente aí dessa rádio.
0: Muito obrigada.
1: E para o Sr. António e para toda a sua família, com um grande beijo.
0: Para si também, minha amiga. Um beijinho até amanhã, se Deus quiser, está bem? Até amanhã, Isabel, até amanhã. E vamos dar o telefone, tenho a Rosa Maria na Figueira da Foz. Oh, Rosinha, muito boa noite.
2: Muito prazer ouvi-lo.
0: Ai, o prazer é meu também, minha amiga.
2: Muito prazer.
0: Olha, está tudo bem consigo, com o marido?
2: Tenho saudades de falar consigo.
0: Sim, está tudo bem consigo, com o marido e com a família?
2: Tudo bem, vai, meu marido também. Está bom.
0: Ainda bem, minha amiga, ainda bem. Olha, e diga-me então uma coisa, vamos ouvir aqui, vai junto com a música Paloma Blanca, pedido pelo amigo Jorge Santos e pela Isabel também. E a quem é que vai dedicar, minha amiga?
2: Olha, vou dedicar à Dona Isabel, que falou agora que estou ouvindo o meu nome.
0: Muito bem.
2: E vai para a Dona Dolores, para a Dona Lucinda.
0: Sim.
2: E bom para todos.
0: Exatamente.
2: Falam no meu nome.
0: Muito bem.
2: Gostam.
0: Aí todos os dias falam em si, minha amiga.
2: Saudades de não falar com eles. Bom para todos.
0: Pois é, todos os dias falam em si. Olha, um grande abraço então para o marido. Um grande beijinho para si. Igualmente. Olha, um grande beijinho para si. Foi um prazer ouvi-lo e volto sempre, está bem, minha amiga? Até uma próxima. Até uma próxima. Igualmente para si também. Obrigado. Um abraço para o marido. Obrigado para ele também. E vamos então nós seguindo com Paloma Blanca, Airprise. São os da Fever, a pedido então do amigo Jorge Santos, em Canas de Senhorinho. Juntamente foi também a Rosa Maria na Figueira da Foz e Isabel Silva em Coimbra. De novo e por vossa conta estão os dois telefones, o 23455-2435 e também o 96406-7212.

0: hoje ouvido em Canas de Senhorim. E de Canas de Senhorim vamos dar um saldinho. Já passámos pela Figueira da Foz, já passámos também por Coimbra, e agora vamos de novo para Coimbra, para Fala, São Martinho Bispo. Amiga Lucinda Costa, muito boa noite.
1: Boa noite, minha gente. Fala
0: e não dizem nada. Olhe, e diga-me então uma coisa, vamos ouvir aqui Rosa Redonda à saia, com sete saias, a quem é que vai dedicar, minha amiga?
1: Olha, da Rosa Maria, que não é descanhoso, agora acabou também de...
0: Muito bem.
1: É para ela, para a Figueira da Foz, para ela, e é para a Dolores, é para a Alvina Rosa também, também é Rosa.
0: Sim, sim.
1: É para, para a Senhora Maria de
0: Santa Polónia,
1: uhum. E para o Sr. Joaquim. É para a Madeira, é para os Açores, é para o Carlos Ferreira.
0: Muito
1: olha,
0: bem.
1: É para todas.
0: É para todas, é isso mesmo, minha amiga.
1: Para a Universidade, é para o António Macedo, é para
0: muito
1: a
0: obrigada, minha amiga.
1: É para a Sra. Uhum. É para a Tininha, ó Tininha, tem que arranjar uma coisa, tem que arranjar
0: uma bandeirinha. Amanhã está a abrir a Tininha. Olha, e diga-me uma coisa, minha amiga, qual é o instrumento para hoje para tocar?
1: Não, eu tenho aqui o rec-rec, eu tenho aqui a bandeireta.
0: Muito bem.
1: Ontem foi o bombo e foi a bandeireta. Após amanhã, charrinho, já.
0: Muito bem. Aí está, o rec-rec. Sim, senhor. Estou a ouvir.
1: Ele até sabe o caminho.
0: Exatamente.
1: E agora é a
0: pandeireta. Vamos lá.
1: Oh, a pandeireta.
0: Então aqui é uma maravilha. É uma maravilha.
1: É largo.
0: Claro que sim, minha amiga.
1: Um beijinho para todos, para quem está doente das melhoras, para quem está de parabéns, muitos parabéns. E um beijinho também para os bombeiros, que também merecem.
0: Pois, claro que sim. Olha, e não esqueça, amanhã a partir das 6:30, não pode olhar para o sol, está bem, minha amiga?
1: Eu também não vou para o sol.
0: Pois é, olha, um grande beijinho ainda para si. Cuide-se até amanhã, se nos quiser, está bem, minha amiga?
1: A Cristina Ferreira deu bem o recado à gente.
0: Pois é, minha amiga. Olha, um grande beijinho para si, está bem? Até amanhã.
1: Também
0: para ela, um beijinho. Vamos então agora nós seguindo com a música pedida pela Lucinda Costa, que aí está. Rosa Redonda à Saia. São sete saias.

0: foi tão assim que estivemos a ouvir Oh Rosa Arredonda Saia. São os sete saias. O é sete saias. E vamos lá então de novo para o telefone. E vamos lá então agora até nos Pereira. Amigo Eduardo Mota, muito boa noite.
1: Oh, amigo António Macedo, um grande abraço.
0: Igualmente para si também.
1: Toda da vida de Tivoli. Acho que não sei se já algum participante hoje entrou.
0: Ai, já participou muita gente, meu amigo. Já vamos aí com quase 20 semanas.
1: Amigo António, isso é rápido. Alguém deu o número, eu já o dei.
0: Ah, não, muito bem.
1: Não sei se já ligou.
0: Sim, também não sei, meu amigo, não sei.
1: Bom, mas se ele não ligou, vai ligar.
0: Muito bem, fico à espera então.
1: Bom, dei o número dos dois.
0: Muito bem.
1: Você, António Macedo e a Dona Virgínia.
0: Muito bem.
1: Sim, ainda não conseguiu entrar em contato, vai entrar em contato brevemente.
0: Muito bem, muito bem.
1: Eu pedi hoje.
0: Muito bem, meu amigo. Está o recado dado.
1: Pronto.
0: E para quem é que vai a música?
1: Para todos os ouvintes e participantes.
0: Muito bem.
1: Para os meus filhos, genros e netos, e Dora e Matias, que é uma coisa que eu mais adoro. Para não estar a perder muito tempo, para todas as pessoas que ligam para mim,
0: muito
1: que
0: bem.
1: Tenho também ficado, e ficamos por aqui hoje. Isso,
0: muito bem, meu amigo.
1: Não está fácil de ser comigo, mas pronto.
0: Pois é.
1: Isso, eu só tenho. Só tenho que aguentar as dores.
0: Claro, claro, meu amigo. A vida tem destas coisas.
1: Até amanhã.
0: Até amanhã, se Deus quiser. Até amanhã, meu amigo.
1: E
0: até amanhã.
1: Para todos os ouvintes e participantes.
0: Muito obrigado.
1: Para quem já ligou e para quem vai ligar.
0: Muito bem. Aquele abraço, meu amigo. Até amanhã, se Deus quiser.
1: Até
0: também.
1: Amanhã.
0: Até amanhã. Até amanhã. E vamos hoje agora seguindo conjunto de Maria Albertina, Amor de Mãe. A pedido do amigo Eduardo Mota, que nos ouve também nos Pereira, aqui em Gouveia. De novo aí por vossa conta está o 234-552435, 552-3425 e também o 964-067-212.

0: Conjunto Maria Albertina, Amor de Mãe, é pedido do Eduardo Mota, que nos ouve ali ao lado de Inês Pereira. Pois é, Amor de Mãe, tão lindo, não é? E vamos lá então agora de novo para o telefone. E vamos começar por Santa Cruz da Trapa, amiga Rosalina, muito boa noite.
1: Boa noite, Sr. António, e todos os ouvintes e participantes.
0: Então, como é que está a minha amiga?
1: Olha, já estamos de caminho, vamos até caminho.
0: Faz muito bem. Olha, amanhã, quem cá estiver, conta o que puder, não é? Porque vamos ter por aí um eclipse de sol. Olha, e eu aconselho.
1: Já tinha uma altura, deu da banda da manhã, eu andava com o guardo e ficou praticamente tudo escuro.
0: Pois é, convém não olhar muito para lá. Eu tenho que procurar aí uma máscara de soldar, a ver se tenho para ir para poder olhar para o sol. Olha, e diga-me então uma coisa, minha amiga.
1: Os óculos escuros também dá, É melhor guardar os olhos.
0: Devo abrir máscaras de celular, penso eu. Penso eu, ou aqui, ou lá, ou lá em casa, ou no lado qualquer. Olha, e vamos então ouvir agora a seu pedido rosas para a minha mãe com o Marco Paula. Quem é que quer dedicar a minha amiga?
1: Pode dar para os nossos amiguinhos todos, para o seu Pelastro, que já falou há bocado, e para
0: o senhor José de Abreu. Agora está o José de Abreu aí.
1: Aí eu também está.
0: Pois
1: está. Para a Dona Maria, para o Sr. Joaquim, as melhores para o senhor, para a Dona Lola, as melhores, e para os filhos, tudo de bom. Para a Dona Alguina Rosa, para o Sr. Fernando Pombal, para o Sr. Hernandes Aveiro, para a Dona Feliz Bela, para a Dona Terezinha, para a Dona Ana Maria de Tudo, para a Dona Irene, para o Sr. Eduardo Mota, para o Sr. Ben Graceco, para ti, para a sua filha, para o Sr. Guerra, para a sua mãe, para a Dona Virginia, um beijinho para todos, um beijinho para cada um, para todos, isso está banado. E tudo de bom e até amanhã.
0: Até amanhã.
1: Obrigado.
0: Um grande abraço para o marido, para si, um grande beijinho. E até amanhã, se os quiser, está bem, minha amiga? Até amanhã. E vamos dar aqui ao outro. Telefone, não tenho amigo, já está a abrir o Olari Lolela, não é?
2: Viva, boa noite, como vai o amigo António?
0: Ah, eu vou muito bem.
2: Olha, vou deixar um beijinho do meu Solene, ele aí na minha bancada, no espelho.
0: Pois é, vai ao seu lado. Olha,
2: é meu lado, não é toda a gente ter esta sorte.
0: Pois não.
2: Um beijinho para ela, um abraço para o esposo e tudo bom para, cá, para a família dela.
0: Muito bem. Olha,
2: as cabritinhas também.
0: As cabritinhas também. E vamos dar junto com rosas para a minha mãe, com o Marco Paulo, quem é que vai dedicar, meu amigo?
2: Vou dedicar à minha Madalena, não tenho outra que fazer.
0: Pois é.
2: Tenho que contar com o tal, qual que lhe tem. Há vezes está bom, há vezes está mal, há vezes está assim, eu conformo.
0: Conforme o tempo.
2: Exatamente. Olha, vou deixar também o meu compadre lá na Estel, do próximo, o amigo, para a esposa, para a Dona Zalina, que já estava falando agora.
0: Muito bem.
2: E para aquela senhora que era falar, já o tempo que não veio a voz dela.
0: É a Rosa Maria, não é?
2: Rosa Maria, venha mais vezes que a gente fica com a alegria.
0: Claro que sim.
2: Um beijinho para ela, um abraço para o esposo e toda a família, para canjar o teu. Para o senhor Eduardo vai de mão até hoje, quase não chegava a tempo.
0: Pois é.
2: Um abraço para ele, para o senhor, da Aveiro, está na pesca.
0: O irmão Trancoso, pois é, anda ocupado.
2: Nesta altura do eclipse, dá para pescar até.
0: Ai, certamente é que vai ser bom, não é? Não
2: é
0: sei.
2: Vou te olha, para toda a gente que está escutando.
0: Muito
2: para
0: bem.
2: As senhoras, tu, para os cavalheiros, seja que seja quem. Que já ouvi a voz
0: no bairro Santa Apolónia, muito bem.
2: A Dona Maria não veio hoje.
0: Ainda não apareceu. Pode ser que ainda apareça por aí.
2: Está fazendo um jantar para amanhã. Já fica.
0: Pois provavelmente.
2: Para a Dona Maria.
0: Muito bem, meu amigo.
2: E para o amigo António, um abração.
0: Igualmente,
2: para
0: si também.
2: Para a Fossela, ainda não entrava no comboio.
0: Pois
2: é. Para o grito.
0: Pois é, ele é que é o pique.
2: É o piqueirito, é olha uma canção, o pique da 107.
0: Pois é, o pique da 107.
2: Um beijinho para a sua menina, para o seu genro, para
0: obrigado.
2: A sua mano também. Olha, amanhã o eclipse, sabe quantos eclipses há no mundo?
0: Não sei.
2: São três.
0: Então?
2: Eclipse da Lua, o eclipse do Sol que vai dar amanhã. E o eclipse do ladrão. Foi no Diário do Uso da Madeira, um bandido estava a roubar uma objetaria e a polícia chegou lá e ele eclipsou-se.
0: Eclipsou-se, pois é.
2: Está com isso. E amanhã eu já tenho os óculos para ver o sol.
0: Pois olha, se quiser, eu presto-lhe uma máscara, só que anda para aí.
2: Vai do coração, mas o que trouxe.
0: Muito bem.
2: E os óculos, quando ela usava os óculos, o sol desaparecia. E é esse mesmo que voa os óculos. O assunto era para toda a gente.
0: Até amanhã. E vamos agora ao seguinte: Rosas para minha mãe com o Marco Paulo.

0: foi então assim que estamos a ouvir Marco Paulo Rosas para a minha mãe. E vamos lá então de novo para o telefone e vamos até Severo de Voga, minha terra. Minha irmã, muito boa noite.
1: Olá, mano, boa noite.
0: Boa noite, como é que vais?
1: Olha, mano, estou quase dormindo, sabia?
0: Ainda bem, olha, ainda bem, fico feliz em saber que vais dormir. Olha, e diz-me então uma coisa.
1: Se Deus quiser.
0: Vamos ouvir aqui John Lennon com Woman. A quem é que vais dedicar?
1: Para ti, mano, para a tua esposa, para todo o pessoal que está escutando, para os nossos imigrantes, para os Açores e Madeira, para os doentinhos. E para os seus colegas de trabalho, mãe.
0: Muito
1: bem.
0: Olha, um grande beijinho para ti, um bom descanso e até amanhã, se os quiser, está bem, minha irmã?
1: Até amanhã, mãe.
0: Até amanhã, se os quiser.
1: Tá?
0: Até amanhã, até amanhã. Muito obrigado. E vamos agora nós seguindo com o John Lennon, Woman. Enquanto fica aí por vossa conta, 2345-2435. Volto a repetir, 2345. 2435 e o 964067212. Apareça por aí.

0: E foi então assim que recordámos John Lennon. Ainda poderia estar entre nós. Olha, alguém. Alguém com um pensamento muito negativo resolveu dar-lhe um tiro, tirar-lhe a vida. É o que acontece. Vamos lá então para o telefone, amiga Maria, no bairro Santa Apolónia. Muito boa noite.
1: Boa noite, meu amigo António.
0: Boa noite, como é que vai a minha amiga?
1: Olha, esta coisa de eu não conhecer bem as letras, não leio
0: pois
1: bem.
0: Pois é, não bebo bem, minha amiga. Olha, e diga-me então, para quem é que vai dedicar a mocidade, mocidade?
1: Olha, vai para o senhor Plácido, beijinhos para ele, beijinhos para a esposa, beijinhos para a menina dele, beijinhos para os netos e beijinhos para o genro. Para o senhor José Abreu também, beijinhos para ele e para a esposa, beijinhos para a dona Isabel Silva, beijinhos para a dona Lola e os filhos, beijinhos para a dona Rosalina e marido, beijinhos para a dona Cesária, beijinhos para a dona Aldina Rosa e beijinhos para a dona Felizbel e para
0: muito
1: o marido.
0: Obrigada.
1: E beijinhos para a dona Lucinda Costa e beijinhos para o senhor Eduardo de Mota.
0: Muito obrigado,
1: e
0: minha amiga.
1: E beijinhos para a dona Maria Armanda.
0: Olha, muito obrigado, tudo bom para si também, Maria?
1: Para o António,
0: muito
1: e
0: obrigado.
1: Para a sua mãe, e para a dona Virgínia e para a sua menina e para o seu genro.
0: Muito obrigada. Olha, muitos beijinhos para si também. E até amanhã, se Deus quiser, também, minha amiga. Até amanhã, um abraço para o Joaquim. Até amanhã, até amanhã. E vamos então agora nós seguindo com o Mocidade, Mocidade da Nuvem, fica por vossa conta. O 23455. 23455-22. Não, 23455-2435. Ou então o 96406-7212. E vamos lá então, António Calvário. Mocidade, Mocidade.

0: António Calvário.
1: Porque fugiste de mim, pois é. Ontem éramos uma criança, hoje somos assim de meia idade. Amanhã seremos velhinhos. Mocidade, foi então a música selecionada e pedida também pela amiga Maria no bairro de Santa Apolónia, Coimbra. Vocês não apareceram por aí, está livro 234-552435 e também o 964-067212. E vamos então agora passar a música para o amigo Carlos Ferreira, a caminho de Portugal. Votos de ótima viagem e claro que, olha, quando cá chegar terá a família à espera. Ele dedica então a toda a família que nos ouve em Miranda do Corvo, dedica também então ao António Serra, ao Arménio Fernandes, dedica também ao amigo Arménio Paiva, dedica a todo o auditório da Ilha da Madeira e também a todo o auditório de Portugal continental, claro que da Madeira insular. E vamos então também dedicar a toda a equipa Antena Livre com votos de uma boa noite e dediquem também ao carro roxo em perseguir do Voga. Olha, e a todo o leitório sem exceção. Amigo, aquele abraço e votos de boa viagem. E vamos nos então seguindo. Deixe-me dar-lhe este conselho primeiro.

Vamos lá então agora seguindo com a música pedida pelo amigo Carlos Ferreira, A Caminho de Portugal, com Best Out e Red Diamond. E olhe, se quiser aparecer por aí, faça o favor.

0: Red Diamond. Cast Out. Foi então música bem calma. E isto é assinado pelo amigo Carlos Ferreira. E vamos nós então ainda ao telefone. Vamos até Fornos de Algodres. Amiga Irene, muito boa noite.
1: Boa noite, Sr. António.
0: Ainda bem que está a minha amiga.
1: Está bem, o tempo também está bom, então está.
0: Olha, amanhã, não esqueça que não pode olhar, é para o sol. Pode olhar se tiver óculos, né? Se estiver devidamente protegida. Olha, e diga-me então uma coisa, minha amiga. Vamos ouvir aqui a seu pedido autocarro do amor. Vamos lá saber se cabemos todos no autocarro em vez de ter no expresso. Vamos então no autocarro do amor. Jorge Ferreira, quem é que vai dedicar a minha amiga?
1: Olha, vai para toda a minha família, para toda a equipa da Andena Livre, todos os ouvintes, futebol, estrangeiro. A todo mundo, saúde, paz e amor.
0: É o que
1: preciso.
0: Interessa, minha amiga.
1: E parabéns se alguém fizer anos.
0: Muito bem.
1: E tudo bom para todos e até amanhã, se quiser.
0: Até amanhã, minha amiga. Olha, um grande beijinho para si, um abraço para o meu marido, tudo bom e até amanhã, se tu quiser, está bem?
1: Obrigado.
0: Até amanhã, sim. Até amanhã. E vamos agora ao nosso seguinte autocarro do amor. Aí está. Se quiser aparecer por aí, olhe, não se faça arrogado.

É o autocarro do amor, logo respondeu o revisor Jorge Ferreira. A passar aqui nos 89.6 da Antena Livre. Para esta noite, a sua companhia de segunda à sexta-feira. Para a semana, em exceção, vamos estar de férias, não é?

0: O autocarro do amor, a pedido da Irene, que nos ouve então em fóruns de Algodres. E apenas me resta dizer-lhe que não esqueça que já assim está por enquanto a Brasil. Depois terá por aí também o Arthur Matos para lhe fazer companhia nas madrugadas. E depois, a partir das 8 da manhã, está por aí a Cristina Ferreira com óleo alegria no ar. Faça-lhe companhia também, e da minha parte, e da parte da minha partneira, é tudo. E dizer-lhe que a noite seja uma ponte linda e serena, que nos levará a um amanhecer maravilhoso. O dom da palavra é lindo, mas a sabedoria do silêncio, essa é perfeita. Para todos, a continuação de uma excelente noite, uma excelente viagem para o segundo viagem. Não esqueça, amanhã, se quiser ver o eclipse do sol, esteja prevenido, porque vale mais prevenir que remediar. E depois, olha, se olhar para o sol assim a olho nu, pode provocar danos muito graves na sua visão. Por isso mesmo, olha, proteja-se, e nós vamos fazer o mesmo. Até amanhã, se Deus quiser. Em meu nome, em nome da minha parte, para todos, a continuação de uma excelente noite, boa viagem. E claro, olha, se puder, seja feliz, faça também alguém feliz, e até amanhã, se Deus quiser.
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4: 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São 23 horas.
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2: O mercado de trabalho na zona euro tem recuperado, excepto para os mais jovens. É o destaque desta edição do Pulsar Económico.

Um estudo publicado no Boletim Económico do Banco Central Europeu revela que os jovens da zona euro foram desproporcionalmente afetados pelo abrandamento económico. Enquanto a taxa de desemprego geral recuou para 6,3% no primeiro trimestre de 2026, a taxa de desemprego jovem, dos 15 aos 24 anos, subiu para 15,1%, fazendo com que o rácio entre o desemprego jovem e o total passasse de 2,1 em 2023 para 2,4 este ano. Esta vulnerabilidade é explicada pela prevalência de contratos a prazo e vínculos precários entre os mais novos, tornando-os nos primeiros a sofrer o impacto da desaceleração das contratações e dos cortes de custos empresariais. Apesar dos receios de que a inteligência artificial generativa esteja a eliminar os primeiros empregos, o estudo conclui que a fragilidade recente se deve essencialmente a ajustes cíclicos normais após o forte ciclo de contratação entre 2022 e 2023. No entanto, nota-se uma exceção relevante no setor das tecnologias de informação e comunicação, onde o emprego jovem caiu 18,6% entre o primeiro trimestre de 2023 e o de 2026, uma queda que ultrapassa as variações do ciclo económico. Ainda que a evidência atual não permita atribuir esta quebra específica diretamente à tecnologia, os autores do estudo reforçam a necessidade de manter uma vigilância contínua sobre a evolução da inteligência artificial no mercado laboral. Os custos de construção de habitação nova aumentaram 7,2% no mês de junho, face ao mesmo período do ano passado, ao registar uma aceleração de 0,3 pontos percentuais em comparação com maio, segundo os dados divulgados pelo Instituto Nacional de Estatística. O custo de mão de obra foi o fator que mais contribuiu para esta evolução, ao subir 8% após os 7,6% de aumento registados em maio, enquanto o preço global dos materiais avançou 6,5%, sem que se tenha verificado qualquer redução anual nos componentes analisados no índice. Entre os materiais que mais impulsionaram a subida, destacam-se os betumes, com um aumento de cerca de 35%, assim como o fio de cobre e os tubos de PVC, ambos com subidas em torno dos 25% face ao ano passado. Entre janeiro e julho deste ano, a produção de eletricidade em Portugal teve 75% de origem renovável, uma descida anual de 3 pontos percentuais, posicionando o país no quarto lugar entre os europeus analisados com maior incorporação. Durante este período acumulado, foram registadas 694 horas não consecutivas em que as fontes renováveis abasteceram a totalidade do consumo de eletricidade em Portugal continental. No mês de julho, a cota renovável subiu para 70,5%. Mais 22 pontos percentuais, com a energia solar fotovoltaica a liderar a produção, seguida da hídrica e da eólica. A produção renovável permitiu a Portugal evitar a importação de 667 milhões de euros em gás natural e 374 milhões em eletricidade, além de poupar 423 milhões de euros em licenças de emissão de CO2. No final de junho, as fontes renováveis correspondiam a 79,5% da capacidade instalada total no país, enquanto no primeiro semestre a incorporação renovável alcançou 46,1% na Madeira e 31,5% nos Açores. O abono de família pré-natal passa a ser atribuído de forma automática, eliminando a necessidade de apresentar um pedido direto à Segurança Social. Para acionar o processo, a grávida precisa apenas de autorização